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1: Olha, Pinho Barcas, gostava de se ver daqui a uns tempos num CD do Sam the Kid, recriado num CD do Sam the Kid.
2: Acho que sim. Por um lado, queria dizer que ele tinha achado que podia fazer qualquer coisa.

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0: Bom dia, são agora 8:30.
1: A partir desta sexta-feira, a cidade de Pinhel recua no tempo com mais uma edição da Feira Medieval até ao reinado de Dom João I, mestre de Avis, evocando o papel decisivo da vila na defesa da independência de Portugal durante a crise de 1383 e 1385. Ao longo do fim de semana, destaque para o sempre aguardado e aplaudido voo do Falcão, bem como para as tabernas, prontas a servir os melhores manjares e outras perdições. A Beira Interior tem 4 candidaturas ao concurso 7 Maravilhas de Portugal. São eles, na categoria de História, as ruínas de Sentuncelas, no Colonial da Torre, em Belmonte. Na categoria Turismo, há 2 candidaturas, o Val do Coa, no concelho de Vila Nova de Foscoa, e o Jardim do Paço Episcopal, em Castelo Branco. Por fim, na categoria Século XXI, concorre o Mirador do Zebro, em Oleiros, também no distrito de Castelo Branco. A banda de rock da Covilhã, os Sequela, comemoram 20 anos de carreira e preparam-se para lançar 2 novas músicas originais com a participação do baterista dos Chutes e Pontapés, Calu. Os Sequela são compostos por Samuel Inácio na bateria, Romeu Martins no baixo e Edgar Petejo na guitarra. As novas músicas estão gravadas e chamam-se Maneira de Ser e Xadrez.
0: Para esta sexta-feira, dia 5 de junho, pode contar no interior do país novamente com o céu limpo ou pouco nublado e também com a ligeira subida das temperaturas. Máximas na Guarda de 20 graus, de 24 na Covilhã e também na Meda e de 25 em Pinhel.
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0: Passamos agora para as notícias com a edição de Sofia Pereira.
1: A partir de hoje, a cidade de Pinhel recua no tempo com mais uma edição da Feira Medieval até ao reinado de Dom João I, mestre de Avis, evocando o papel decisivo da vila na defesa da independência de Portugal durante a crise de 1383 a 1385. Como forma de reconhecimento, Dom João I terá enaltecido a bravura dos pinhelenses, atribuindo à vila o título simbólico de Pinhel Falcão, guarda-mor dos reinos e senhorio de Portugal, como explica Daniela Capelo, autarca pinhelense.
4: Pinhel vai recuar no tempo até ao reinado de Dom João I, mestre de Avis, evocando o papel decisivo que teve na defesa da independência de Portugal. Em concreto, durante a crise de 1383-1385, Pinhel foi por essa altura praça estratégica na fronteira, destacando-se pela sua lealdade ao mestre de Avis e pela resistência às incursões castelhanas. E contribuiu de uma forma decisiva para o desfecho vitorioso na Batalha de Alvesbarrota. Dom João I, reconhecido por este posicionamento e pela lealdade da cidade e do concelho, atribuiu a Pinhel o título simbólico de Pinhel Falcão, guarda-mor dos reinos e dos senhorios de Portugal. Portanto, nós vamos aliar este envolvimento histórico ao nosso património edificado, que é tão significativo, tão importante.
1: A animar o centro histórico e a par do mercado medieval, há torneios a cavalo, música, dança, teatro, artes circenses, espetáculo de fogo, num misto de animação de ambulante e espetáculos de palco, como adianta Daniela Capelo.
4: E vamos celebrar neste fim de semana este conjunto de factos, quer a história, quer o património, dando uma vez mais o colorido que a Feira Medieval Cidade do Falcão já habituou todos aqueles que a visitam e proporcionando, quer aos punhalenses, quer a quem visita o nosso território, uma programação muito diversificada, abrangente, que vai desde os mais pequenos com o Parque de Diversões Medieval até aos mais adultos que têm ao seu dispor música, dança, teatro, artes circenses, espetáculos de fogo e, como é óbvio, os tão esperados voos do Falcão, as tão apreciadas tabernas com os manjares medievais, para viver de uma forma tão especial e tão significativa esta Feira Medieval, a Cidade do Falcão. Todos nós entramos no espírito medieval, todos nós nos associamos a esta grande celebração da nossa história e do nosso património e convidamos a que todos nos possam visitar e possam também integrar esta celebração, que é, para além do original, é muito, muito interessante e que com toda a certeza vai agradar a quem nos visitar.
1: Os visitantes e participantes têm este fim de semana em Pinhel a oportunidade de experienciar uma verdadeira viagem no tempo, que é também uma homenagem à história da cidade de Falcão, guarda-mor do reino e senhorios de Portugal. A Beira Interior tem 4 candidaturas ao concurso 7 Maravilhas de Portugal. São eles, na categoria de História, as ruínas de Sentoncelas, no Colmeal da Torre, em Belmonte. Na categoria Turismo, há 2 candidaturas, o Val do Coa, no concelho de Vila Nova de Foscoa, e o Jardim do Paço Episcopal, em Castelo Branco. Por fim, na categoria Século XXI, concorre o Miradouro do Zebro, em Oleiros, também no distrito de Castelo Branco. De resto, há monumentos históricos e espaços públicos candidatados às 7 Maravilhas de Portugal nas categorias de castelos, religião, grandes obras e século XX, refletindo a pluralidade histórica, artística e arquitetónica e territorial de Portugal, segundo adianta a organização. No total, passaram à fase final 147 candidaturas, 21 delas são na Zona Centro. Tal como nos concursos anteriores, a escolha dos vencedores vai ser feita pelo público através de votação telefónica. A primeira fase do concurso, as meias finais regionais, decorre de 13 de junho a 11 de julho. A segunda fase das finais regionais realiza-se de 18 de julho a 29 de agosto e a terceira fase está marcada para 5 de setembro. Já a grande gala da final nacional vai acontecer a 12 de setembro.
5: A Maneira de Ser era uma música que já está acabando há algum tempo, mas que estava parada. Decidimos recuperar 3-4 anos atrás. A música tinha uma base muito boa e fala mesmo sobre a maneira de ser de cada um, as dificuldades que enfrenta. E em termos musicais, faltava-lhe ali qualquer coisinha. Então ela esteve ali um bocadinho parada e nós decidimos recuperar porque era um tema que sentimos que podia transmitir alguma energia e acabámos depois por pô-la no ativo e agora optámos por gravar. Fomos à guarda a gravar, íamos gravar a Xadrez, que é um tema novo, mas depois optámos também por gravar a Maneira de Ser. Já sentíamos a necessidade de gravar alguma coisa nova. A Xadrez é uma música um bocadinho mais sóbria, talvez comparando com as músicas que nós temos de há uns anos atrás, e fala sobre alguns riscos que enfrentamos também na vida. Em termos musicais são bastante diferentes, mas com um power muito, muito porreiro comum entre elas.
1: A banda de rock da Covilhã, os Sequela, comemoram 20 anos de carreira e preparam-se para lançar 2 novas músicas originais com a participação do baterista dos Chutes e Pontapés, Calu. Os Sequela são compostos por Samuel Inácio na bateria, Romeu Martins no baixo e Edgar Petejo na guitarra. As novas músicas estão gravadas, chamam-se Maneira de Ser e Xadrez, como explica o baterista da banda, Samuel Inácio.
5: Ele cantou connosco a convite de um evento que ele costumava fazer parte da organização, na Charneca da Caparica, e todos os anos eram convidados bandas, principalmente rock, para fazer parte do festival. Os Chutes participaram outras bandas bastante conhecidas. Acabámos por falar, em certa altura, quando fomos abrir Chutes ali na Feira de Santiago, na Covilhã. Depois apalavrámos fazer parte desse concerto e correu muito bem, ele cantou connosco. Depois fomos mantendo o contacto, fomos amigos há alguns anos e epá, desafiei-o para fazer parte, ele aceitou. Aí a voz dele cola muito bem com o nosso estilo musical, aquela voz muito típica dele, que toda a gente está habituado a ver nos concertos chutes, ali as segundas vozes, e optámos por convidar, ele aceitou. Uma música participa de uma forma, talvez ali mais em cores, e a outra está de uma forma mais presente. Canta ali uns versos assim, alternados com o nosso vocalista. A presença e energia é a mesma. As músicas estão a ficar um bocadinho mais sóbrias, né? Também já temos 20 anos disto, já não somos aqueles miúdos que faziam aquelas músicas. Está é mais sóbrio, as letras são mais compostas, os arranjos são mais compostos, e depois esta participação de Calu vai dar aqui um reforço, olha.
1: A amizade com Calu já vem sendo construída há algum tempo e desta vez culminou numa colaboração.
5: A minha perspectiva é que a malta curta e que consiga perceber a mensagem que nós tentamos transmitir através destas duas músicas. E, pá, e que fiquem satisfeitos com a participação também do Calu, porque vai dar ali um corpo brutal às músicas. Portanto, eu estou com expectativas altas, honestamente. E com toda a humildade.
1: A banda vai lançar as novas músicas entre este mês e o próximo, mas podem ser ouvidas ao vivo antes de estarem na internet.
5: Vamos estar outra vez à Feira de Santiago na Covilhã. Temos mais dois ou três concertos. Vamos estar em Góis, vamos estar no Porto. E aí mais um para fechar em termos de datas, porque estava a coincidir com outro que nós já temos.
1: Maneira de Ser e Xadrez, assim se chamam as duas novas músicas que o grupo de rock da Covilhã, Sequela, vai lançar este verão e que contam com a participação do Calu, dos Chutes e Pontapés.
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0: Bom dia, são agora 9:30.
1: A partir desta sexta-feira, a cidade de Pinhel recua no tempo com mais uma edição da Feira Medieval até ao reinado de Dom João I, mestre de Avis, evocando o papel decisivo da vila na defesa da independência de Portugal durante a crise de 1383 e 1385. Ao longo do fim de semana, destaque para o sempre aguardado e aplaudido voo do Falcão, bem como para as tabernas, prontas a servir os melhores manjares e outras perdições. A Beira Interior tem 4 candidaturas ao concurso 7 Maravilhas de Portugal. São eles, na categoria de História, as ruínas de Sentuncelas, no Colmeal da Torre, em Belmonte. Na categoria Turismo, há 2 candidaturas, o Val do Coa, no concelho de Vila Nova de Foscoa, e o Jardim do Paço Episcopal, em Castelo Branco. Por fim, na categoria Século XXI, concorre o Mirador do Zebro, em Oleiros, também no distrito de Castelo Branco. A banda de rock da Covilhã, os Sequela, comemoram 20 anos de carreira e preparam-se para lançar 2 novas músicas originais com a participação do baterista dos Chutes e Pontapés, Calu. Os Sequela são compostos por Samuel Inácio na bateria, Romeu Martins no baixo e Edgar Petejo na guitarra. As novas músicas estão gravadas e chamam-se Maneira de Ser e Xadrez.
0: Para esta sexta-feira, dia 5 de junho, pode contar no interior do país novamente com o céu limpo ou pouco nublado e também com a ligeira subida das temperaturas. Máximas na Guarda de 20 graus, de 24 na Covilhã e também na Meda e de 25 em Pinhel.
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0: Passamos agora para as notícias com a edição de Sofia Pereira.
1: A partir de hoje, a cidade de Pinhel recua no tempo com mais uma edição da Feira Medieval até ao reinado de Dom João I, mestre de Avis, evocando o papel decisivo da vila na defesa da independência de Portugal durante a crise de 1383 a 1385. Como forma de reconhecimento, Dom João I terá enaltecido a bravura dos pinhelenses, atribuindo à vila o título simbólico de Pinhel Falcão, guarda-mor dos reinos e senhorio de Portugal, como explica Daniela Capelo, autarca pinhelense.
4: Pinhel vai recuar no tempo até ao reinado de Dom João I, mestre de Avis, evocando o papel decisivo que teve na defesa da independência de Portugal. Em concreto, durante a crise de 1383-1385, Pinhel foi por essa altura praça estratégica na fronteira, destacando-se pela sua lealdade ao mestre de Avis e pela resistência às incursões castelhanas. E contribuiu de uma forma decisiva para o desfecho vitorioso na Batalha de Alvesbarrota. Dom João I, reconhecido por este posicionamento e pela lealdade da cidade e do concelho, atribuiu a Pinhel o título simbólico de Pinhel Falcão, guarda-mor dos reinos e dos senhorios de Portugal. Portanto, nós vamos aliar este envolvimento histórico ao nosso património edificado, que é tão significativo, tão importante.
1: A animar o centro histórico e a par do mercado medieval, há torneios a cavalo, música, dança, teatro, artes circenses, espetáculo de fogo, no misto de animação de ambulante e espetáculos de palco, como adianta Daniela Capelo.
4: E vamos celebrar neste fim de semana este conjunto de factos, quer a história, quer o património, dando uma vez mais o colorido que a Feira Medieval Cidade do Falcão já habituou todos aqueles que a visitam e proporcionando, quer aos punhalenses, quer a quem visita o nosso território, uma programação muito diversificada, abrangente, que vai desde os mais pequenos com o Parque de Diversões Medieval até aos mais adultos que têm ao seu dispor música, dança, teatro, artes circenses, espetáculos de fogo e, como é óbvio, os tão esperados voos do Falcão, as tão apreciadas tabernas com os manjares medievais, para viver de uma forma tão especial e tão significativa esta Feira Medieval, a Cidade do Falcão. Todos nós entramos no espírito medieval, todos nós nos associamos a esta grande celebração da nossa história e do nosso património e convidamos a que todos nos possam visitar e possam também integrar esta celebração, que é, para além do original, é muito, muito interessante e que com toda a certeza vai agradar a quem nos visitar.
1: Os visitantes e participantes têm este fim de semana em Pinhel a oportunidade de experienciar uma verdadeira viagem no tempo, que é também uma homenagem à história da cidade de Falcão, guarda-mor do reino e senhorios de Portugal. A Beira Interior tem 4 candidaturas ao concurso 7 Maravilhas de Portugal. São eles, na categoria de História, as ruínas de Sentuncelas, no Colmeal da Torre, em Belmonte. Na categoria Turismo, há 2 candidaturas, o Val do Coa, no concelho de Vila Nova de Foscoa, e o Jardim do Paço Episcopal, em Castelo Branco. Por fim, na categoria Século XXI, concorre o Miradouro do Zebro, em Oleiros, também no distrito de Castelo Branco. De resto, há monumentos históricos e espaços públicos candidatados às 7 Maravilhas de Portugal, nas categorias de castelos, religião, grandes obras e século XX, refletindo a pluralidade histórica, artística e arquitetónica e territorial de Portugal, segundo adianta a organização. No total, passaram à fase final 147 candidaturas, 21 delas são na Zona Centro. Tal como nos concursos anteriores, a escolha dos vencedores vai ser feita pelo público através de votação telefónica. A primeira fase do concurso, as meias finais regionais, decorre de 13 de junho a 11 de julho. A segunda fase das finais regionais realiza-se de 18 de julho a 29 de agosto e a terceira fase está marcada para 5 de setembro. Já a grande gala da final nacional vai acontecer a 12 de setembro.
5: A maneira de ser era uma música que já está acabando a... há algum tempo, mas que estava parada. Decidimos recuperar 3-4 anos atrás. A música tinha uma base muito boa e fala mesmo sobre a maneira de ser de cada um, as dificuldades que enfrenta. E em termos musicais, faltava-lhe ali qualquer coisinha. Então ela esteve ali um bocadinho parada e nós decidimos recuperar porque era um tema que sentimos que podia transmitir alguma energia e acabámos depois por pô-la no ativo e agora optámos por gravar. Fomos à guarda a gravar, íamos gravar a Xadrez, que é um tema novo, mas depois optámos também por gravar a maneira de ser. Já sentíamos a necessidade de gravar alguma coisa nova. A Xadrez é uma música um bocadinho mais sóbria, talvez comparando com as músicas que nós temos de há uns anos atrás, e fala sobre alguns riscos que enfrentamos também na vida. Em termos musicais são bastante diferentes, mas com um power muito, muito porreiro comum entre elas.
1: A banda de rock da Covilhã, os Sequela, comemoram 20 anos de carreira e preparam-se para lançar 2 novas músicas originais com a participação do baterista dos Chutes e Pontapés, Calu. Os Sequela são compostos por Samuel Inácio na bateria, Romeu Martins no baixo e Edgar Petejo na guitarra. As novas músicas estão gravadas, chamam-se Maneira de Ser e Xadrez, como explica o baterista da banda, Samuel Inácio.
5: Ele cantou connosco a convite de um evento que ele costumava fazer parte da organização, na Charneca da Caparica, e todos os anos eram convidados bandas, principalmente rock, para fazer parte do festival. Os Chutes participaram outras bandas bastante conhecidas. Acabámos por falar, em certa altura, quando fomos abrir Chutes ali na Feira de Santiago, na Covilhã. Depois apalavrámos fazer parte desse concerto e correu muito bem, ele cantou connosco. Depois fomos mantendo o contacto, como somos amigos há alguns anos, e desafiei-o para fazer parte, ele aceitou. Aí a voz dele cola muito bem com o nosso estilo musical, aquela voz muito típica dele, que toda a gente está habituada a ver nos concertos Chutes, ali as segundas vozes, e optámos por convidar, ele aceitou. Uma música participa de uma forma, talvez ali mais em cores, e a outra está de uma forma mais presente. Canta ali uns versos assim alternados com o nosso vocalista. A presença e a energia é a mesma. As músicas estão a ficar um bocadinho mais sóbrias, né? Também já temos 20 anos disto, já não somos aqueles miúdos que faziam aquelas músicas. Está é mais sóbrio, as letras são mais compostas, os arranjos são mais compostos, e depois esta participação de Calu vai dar aqui força, olha.
1: A amizade com Calu já vem sendo construída há algum tempo e desta vez culminou numa colaboração.
5: Da minha perspectiva é que a malta curta e que consiga perceber a mensagem que nós tentamos transmitir através destas duas músicas. E, pá, e que fiquem satisfeitos com a participação também do Calu, porque vai dar ali um corpo brutal às músicas. Portanto, eu estou com expectativas altas, honestamente. E com toda a humildade.
1: A banda vai lançar as novas músicas entre este mês e o próximo, mas podem ser ouvidas ao vivo antes de estarem na internet.
5: Vamos estar outra vez à Feira de Santiago na Covilhã. Temos mais dois ou três concertos. Vamos estar em Góis, vamos estar no Porto. E aí mais um para fechar em termos de datas, porque estava a coincidir com outro que nós já temos.
1: Maneira de Ser e Xadrez, assim se chamam as duas novas músicas que o grupo de rock da Covilhã, Sequela, vai lançar este verão e que contam com a participação do Calu, dos Chutes e Pontapés.
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0: Muito bom dia, sexta-feira e nós estamos de volta à antena da Rádio Altitude em 90.9 para mais uma edição do nosso Altamente. Bom dia, Sandra.
1: Bom dia, Susana. Bom dia aos nossos ouvintes e a todas as pessoas que nos acompanham no Facebook. Cá estamos nós outra vez, não é?
0: Ai, já tinha saudades.
1: Já tinha saudades.
0: Não é este momentinho. Não é que tenha passado mais tempo do que eu costumo.
1: Não, eu é não passou, não passou.
0: Sabes, estamos a chegar àquele final de temporada.
1: Sim, e já estamos a pensar no final.
0: Já passou.
1: Na surpresa para o final. Uma coisa diferente.
0: Uma surpresa. Ih, a cara do Pedro.
1: Vá, será é uma que surpresa aí? Que não está assim fechada. Por isso, se quiserem deixar
0: sugestões?
1: Sim, as vossas sugestões, ideias, pedidos especiais, enviem a mensagem.
0: É isso.
1: E vamos ver o que conseguimos fazer.
0: Muito bem. Então e hoje? O que será que vamos fazer hoje?
1: Hoje podia ser vários temas, não é, Susana?
0: Podia.
1: Há um tema que nos surgiu ontem que dava um bom programa. Queres falar sobre isso?
0: Posso falar, já que puxaste o assunto. Estás a falar da mensagem que eu recebi ontem?
1: Sim, sim.
0: Ontem recebi uma mensagem através de uma rede social de alguém a reclamar do meu aspecto. A dizer-me que achava que me devia dizer que a minha pele, já não me lembro bem das palavras, mas
1: que a minha pele devia ser mais cuidada, não foi isso?
0: Qualquer coisa assim, que já não estava nas melhores condições e que eu deveria usar melhores cremes porque tenho rugas e manchas na pele e coisas assim.
1: E aqui vemos nós, todas rugosas.
0: Rugosa. E depois, olha, ontem permiti-me fazer uns stories e tirar umas fotografias para as redes sociais completamente sem maquilhagem, ou praticamente, por acaso ontem, eu até só tinha colocado um creme hidratante e um bocadinho de blush. E é curioso que há umas semanas eu até fiz uma publicação no Instagram sobre o facto de eu agora, aos 44 anos, me sentir muito mais à vontade para praticamente não usar maquilhagem do que me sentiria há uns anos atrás.
1: Sem os filtros da vida real.
0: Sim.
1: Não é? Ou seja, a maquilhagem, além de embelezar, e não estou aqui a criticar a maquilhagem.
0: Eu adoro maquilhagem.
1: Gosto, né? Mas a verdade é que muitas vezes a maquilhagem acaba por ser um filtro da vida real.
0: E eu adoro maquilhagem, tenho um curso de maquilhagem.
1: Sim.
0: Mas agora, a verdade é que me sinto.
1: A forma como nós usamos, não é? O
0: Sim.
1: propósito da maquilhagem.
0: Sim.
1: Se é para camuflar tudo e mais alguma coisa.
0: Agora, imagina o espanto. Eu com 44 anos ter rugas, onde é que já se viu? Onde é que já se viu uma pessoa ser quem é?
1: Não sei, Susana, porque é que tu gostas de sentir emoções e rir e chorar e essas coisas? Não sabes fazer rugas? Não sabes ter assim uma carinha de.
0: Poker face?
1: Sim, que é para não forçar aqui os cantinhos dos olhos.
0: Olha, eu vou dizer, onde é que já se viu uma pessoa ser como é?
1: Verdade.
0: Onde é que já se viu uma pessoa de 44 anos ter rugas?
1: E onde é que já se viu uma pessoa envelhecer?
0: É inadmissível.
1: Não sei. Tu vê lá o que fazes à tua vida, porque isto envelhecer não faz parte. Claro que faz parte. Claro que faz parte. Estava aqui a ser irónica. Faz parte, ainda bem, e que venham muitas rugas, não é?
0: Ah, sim. Ah, sim. As rugas são o mapa das coisas todas que nós vivemos, sim. Dos momentos felizes, dos momentos menos bons, e está tudo certo. E é, lamento informar esta pessoa que eu realmente me sinto confortável a sair à rua como vim hoje, maquilhada, ou como estava ontem, praticamente sem maquilhagem. Eu sinto-me confortável em qualquer versão. Lamento se isso incomoda. Mas, e agora, fora de brincadeiras e...
1: O que é que leva, não é?
0: O que
1: é que leva uma pessoa a fazer esse tipo de comentários sobre uma pessoa que mal conhece, certo?
0: Sim. Eu parto do princípio que tu não estás muito confortável na tua própria pele. E lamento que assim seja. E sem qualquer tipo de...
1: Julgamento.
0: De julgamento ou...
1: É mais com compaixão até.
0: Sim. Se quiseres falar sobre isso, vamos falar sobre isso. Mas vamos falar sobre isso abertamente. Não estou aqui com uma atitude, anda cá que eu vou-te dizer umas coisas. Não. Se quiseres realmente falar sobre isso, sobre o facto de teres esta postura com outras pessoas e o que é que isso revela efetivamente sobre ti, sobre as tuas dores, as tuas feridas emocionais, estou disponível para falar contigo sobre esse assunto.
1: É como se houvesse uma busca da perfeição e uma necessidade de camuflar a realidade. Não é?
0: É isso. Mas bom, vamos voltar aqui.
1: Não se chateiem, não se incomodem com isso. Muito menos connosco.
0: não é preciso.
1: Não vale a pena. Chateiam-se vocês, chateiam-nos a nós. Olha, é desnecessário. Estamos bem como estamos e quando não estamos bem, também damos conta e trabalhamos para estar melhor.
0: Por e isso... só para terminar, quero agradecer ao montão dezenas de mensagens lindas que recebi e que me fizeram assim. Não sei.
1: Foi tiveste o retorno, bom. Não é?
0: Tive. Sim. Mas em larga escala. Sim, larga.
1: Claro.
0: Mas pronto.
1: E assim, a verdade é que. Isso também vai bater aqui um bocado ao tema que nós temos hoje.
0: Sim.
1: Porque esses feedbacks podem aqui mexer e de que maneira com o que vai dentro de nós. Aliás, não foi há muito tempo que eu recebi um feedback que não tinha nada a ver com o meu aspecto físico, e tu sabes, mas sobre a minha forma de ser, ou não, ou a forma de ser da outra pessoa que projetou completamente em mim. E o facto de sermos julgados, mal julgados, também causa aqui desconforto, não é?
0: Sim.
1: E é preciso muito amor próprio, e agora entramos sim no tema de hoje, é preciso muito amor próprio e para não nos deixarmos afetar com o ego ferido.
0: É isso. Hoje vamos entrar aqui neste tema do amor próprio versus ego. Afinal, o que é isso do amor próprio? O que é isso do ego? Será que andamos aqui a confundir conceitos?
1: Uhum.
0: E efetivamente este tema que introduzimos, esta situação que aconteceu ontem, podia-me ter afetado. Não me afetou no meu amor próprio, mas depois todo o amor que recebi a seguir fez aqui miminhos no ego. Portanto, não sei se a intenção da pessoa era quebrar o ego. Lamento, não foi mesmo isso que aconteceu.
1: Eu quero acreditar que a pessoa queria muito vender produtos.
0: Mas se quiseres vender produtos, também se calhar não é essa a melhor técnica. É melhor repensar essa estratégia.
1: Eu quero acreditar nisso.
0: Ora bem, vamos lá aqui falar sobre amor próprio e ego. Será que nós estamos realmente a aprender a amar-nos? Ou na verdade andamos só aqui a colocar-nos no centro de tudo?
1: É a linha ténue, não é?
0: É muito ténue.
1: E, diz. Sim, eu ia dizer, e questionamos-nos muitas vezes.
0: Sim.
1: Aliás, nós temos muitas vezes essas conversas de será que estou a comportar-me dessa forma e isso é falta de amor próprio e é o meu ego que não quer largar e é o meu ego que quer que eu continue dessa forma ou então não, ou então é o contrário. É o meu amor próprio que me permite ter estas atitudes.
0: É engraçado que é verdade, nós temos muito essas conversas uma com a outra e com mais uma amiga, beijinhos Nélia.
1: Sim.
0: E estamos muitas vezes aqui a questionar de será que eu estou realmente a valer-me de mim? Será que isto é o meu ego que se está a sobrepor? Porque frases como eu escolho-me a mim, eu não devo nada a ninguém, eu tenho aqui alguns exemplos, não tenho que agradar a ninguém, eu protejo a minha energia. Será que isto é amor próprio? Ou é o ego disfarçado de desenvolvimento pessoal?
1: Uhum. E há muito por aí.
0: Oh.
1: Não é? Há muito. Há muito. E nós próprias, volto a dizer, nós próprias questionamos-nos.
0: Sim, sim. Muito.
1: E ficamos ali, às vezes, com dúvidas. Pelo menos eu fico com dúvidas. Não, eu nem sempre consigo distinguir muito bem se é ego, se é amor próprio.
0: Eu também, mas há uma coisa que sempre que esta dúvida me surge e que ouço pessoas também a falar sobre isso, há uma coisa que me incomoda também, que é achar-se que ter ego é uma coisa negativa.
1: Não,
0: o ego não é um vilão e na psicologia nós sabemos que o ego é muito importante na nossa estrutura emocional, não é? A questão, e batemos aqui no tema do altamente este ano, é o equilíbrio, é se eu tenho o meu ego em equilíbrio ou se ele está desequilibrado.
1: Sim. É? Sim, até porque às vezes, é assim, no geral é verdade que nos confrontamos mais vezes com pessoas com excesso de ego do que falta dele.
0: Sim.
1: Mas também existe muitas pessoas com falta de ego.
0: E isso também é muito grave.
1: É
0: tão grave quanto ter ego em excesso.
1: Sim, sim. Okay?
0: O ego é importante porque o ego ajuda-nos na construção da nossa identidade, o ego ajuda-nos a definir limites, o ego protege a nossa integridade, o ego ajuda-nos a tomar decisões, o ego ajuda-nos a organizar a nossa experiência no mundo,
1: sim,
0: não é?
1: Sim, é a criar-nos como indivíduo.
0: Sim.
1: E indivíduo é individual.
0: Sem ego não existiria um eu capaz de se relacionar com o outro.
1: Sim.
0: Portanto, é importante termos ego, sim. Não é aqui quebrar o ego, matar o ego, destruir o ego. Não. Não é isso que se pretende. O que se pretende é fazer uma reflexão para tentarmos equilibrar o nosso ego. E perceber quando é que realmente é amor próprio e quando é que realmente estamos a cair já ali um bocadinho na parte menos saudável do ego.
1: Sim.
0: Ora bem...
1: Isso é muito giro.
0: Eu vi...
1: Sim, estava a dizer, isso é muito giro, que eu já partilhei aqui que tive uma fase da minha vida em que houve uma grande exaustão emocional e acabei por começar uma psicoterapia e a verdade é que eu tinha uma grave dificuldade em usar o eu. Ou seja, não havia, o ego estava completamente...
0: O teu lado verdinho estava
1: sim,
0: muito
1: sim. ativo. Não usava o eu. Aliás, na consulta era o nós. E quando dizia nós, era mesmo eu mais algumas pessoas. Ou seja, não ia, ia sozinha para a consulta.
0: Mas levavas toda... levavas aquela gente toda contigo.
1: Levava a família toda comigo. E esse passo... Por isso é que é importante, porque às vezes, e naquilo que vamos lendo no dia-a-dia, há muitas vezes o foco sobre o excesso e muito poucas vezes sobre a falta.
0: Sim, é isso. Eu vi uma analogia gira e até tomei aqui nota, que é: o ego é um excelente guarda-costas, mas um péssimo rei. E dizia assim: quando está no lugar certo, o ego protege-nos, certo? Quando governa a nossa vida, nós começamos sempre a precisar ter razão, a querer controlar tudo, de provar o nosso valor constantemente e estar constantemente à procura daquela validação externa. E então o que é que acontece? Entramos em desequilíbrio.
1: Uhum.
0: Ok? Será que isto acontece? Nós temos sempre consciência de que isto está a acontecer?
1: Não.
0: De todo, não é?
1: Não. Acho que até que é mais fácil identificar nos outros do que em nós próprios.
0: O grande problema é esse. É quando
1: olhar
0: o ego,
1: externo.
0: E é quando o ego se sobrepõe à consciência. Ou seja, quando o ego começa a mandar mais do que a nossa consciência. Sim. Isso sim é um grande problema. E é percebermos que, efetivamente, o ego é necessário, o ego protege-nos, mas o amor próprio cuida. Ok? Como é que distinguimos ego de amor próprio?
1: E agora?
0: E agora?
1: Diz-nos, Susana.
0: Tenho aqui algumas frases. Frases
1: para
0: como?
1: Ajudar.
0: Tenho razão. Vou mostrar quem sou. Não preciso de ninguém. Não me valorizam. Vou embora.
1: Só com o tom de voz, não é? Só com o tom de voz, nós já notamos que há ali o ego a querer mandar.
0: Está ali, claro.
1: Ali... Eu tenho que tomar o comando disto porque as pessoas estão a abusar comigo.
0: Estão a abusar, chega. Frases como: posso ouvir sem me anular, posso discordar sem atacar, posso ir embora sem fazer drama, não preciso mostrar o meu valor à força. Isto é amor próprio.
1: Aqui é o mais ponderado.
0: Mais ponderado.
1: Mais
0: sim.
1: ponderado. E mais colocado na necessidade individual. Ou
0: Exatamente.
1: Seja, na nossa necessidade e não em prol do outro. Mostrar ao outro, não é? O ego é muito virado para os outros.
0: Sim.
1: O amor próprio não.
0: É
1: o amor próprio
0: para nós.
1: Sim.
0: Tu achas que quando nós colocamos limites, nós estamos a proteger a nossa paz ou a castigar alguém?
1: Depende da intenção.
0: Sim.
1: Não é?
0: É sempre importante fazer essa reflexão, não é? Quando eu decido pôr limites em alguma situação, porquê é que eu estou a impor esses limites? O que é que está a motivar isso? Qual é a minha necessidade emocional que está ali subjacente? É a minha necessidade de proteção ou é a minha necessidade de validação? Ok?
1: Sim, é muito giro. Até porque, lá está, mais uma vez, não é? Nós não trazemos os temas assim do nada e baseado na nossa vivência. E nos últimos tempos temos questionado imenso isso, que é: estou a colocar limites para me proteger ou estou a colocar limites para provocar alguma alteração no outro? E aí a grande diferença.
0: Sim. Na verdade, e vocês, nós temos um livro aberto convosco, vocês sabem que tanto eu como a Sandra estamos numa fase de, não diria terminar relações, porque as relações não chegaram a existir.
1: Mudança de ciclo.
0: Sim, e estamos a terminar ligações a determinadas pessoas. E, efetivamente, temos muito questionado sobre o que é que nos tem levado a fazer determinadas mudanças e a assumir determinadas posições, não é? E por isso é que nos temos confrontado tanto e conversado tanto uma com a outra sobre o que é que está a motivar isto. É o meu amor próprio? Sou eu realmente a ter consciência do que estou a fazer? Ou é o meu ego? Será que eu estou a fazer isto por ego? Portanto, é verdade que nós temos tido muito essa reflexão e trouxemos esta reflexão para o bem programa, aqui, que é uma coisa que nós nunca fazemos.
1: Não. Até porque a vida já nos mostrou que os nossos desafios são também os vossos desafios. E por isso, e que nem sempre têm, não é? Nós temos, por isso é que estou a falar de vocês, nem sempre se tem alguém à volta com quem falar sobre estes, sim, temas. Não são propriamente os temas de sentar no café e vamos lá falar. Então, diz-me lá como é que anda o teu ego.
0: Gente.
1: Tens cuidado do teu amor próprio. Nós fazemos isso na mesa de café, mas
0: é que nem toda a gente tem a sorte de ter a sua melhor, de ter na sua melhor amiga uma psicóloga e coach de verdade. Pronto, e às vezes isso também é chato. É só avisar. Pronto. Não é? Às vezes somos chatas um com o outro. Já fomos,
1: sim,
0: mais.
1: Somos.
0: Mas já fomos mais, na verdade.
1: Somos. E lá está, é uma característica que não
0: me incomoda.
1: Não.
0: E ela é uma característica que não me incomoda. Se tu não lidas com isso, o problema é teu.
1: E é verdade, é que é mesmo isso. Ai, eu
0: aprecio. O ego dela aqui.
1: Vocês, agora foi.
0: Viram? Faz mal com isso, o problema é teu.
1: Agora foi, sim.
0: Se ela dissesse assim, não, olha, é uma característica minha que eu acolho, acho que até é interessante por isto ou por aquilo.
1: Isso também!
0: Não.
1: Isso também.
0: Está bem.
1: Então. Só que quando o nosso ego está ferido, ele, olha, fala mais alto.
0: Uma premissa aqui. O amor aproxima, o amor próprio aproxima, o ego separa. Há quem acredite que para amar a mim própria, eu tenho que cortar relações, afastar pessoas, deixar de ceder por completo. O que nós estamos aqui a confundir é amor próprio com autossuficiência emocional não saudável. Porque a autossuficiência emocional é boa quando é ajustada, equilibrada e é saudável. Quando nós temos este tipo de comportamentos de eu não preciso de ninguém, eu vou afastar as pessoas, eu não devo nada a ninguém, eu não preciso de ceder, isto não é amor próprio. Okay? Estamos mais uma vez a confundir conceitos. Ora bem, aqui nós falamos, quem não tem amor próprio vive normalmente entre dois extremos, que é, agrada constantemente para ser aceite, ou seja, aquela procura de estar constantemente a agradar ao outro, sim, a fazer o que o outro quer, não? Ou então ergue muros para correr o risco de não ser magoado. Ambas são formas de proteção, mas não são amor próprio.
1: Pois não. Lá está, mais uma vez virado para os outros, não é? Ou seja, há aqui uma certa paz, mas que depende, na verdade, do outro.
0: Sim.
1: Ou da distância com o outro. Tipo, não estou com ninguém, não lido com ninguém, ninguém tem que me confrontar naquilo que eu sou. Não tenho que me colocar em causa.
0: Ai, de quem eu se confrontar, já agora.
1: E depois, a outra parte é, a todo custo, querer ser aceite, na verdade.
0: Sim. Não é aquela...
1: E colocar a responsabilidade de um amor próprio no outro.
0: Se nós colocamos a responsabilidade do amor próprio no outro, deixa de ser amor próprio.
1: Sim.
0: E não é aquela coisa de... O amor próprio não diz, eu não preciso de ninguém. O amor próprio diz, sim, eu preciso de alguém, eu não preciso é de me abandonar para agradar ao outro ou para caber na vida do outro.
1: Sim, e o amor próprio também diz, embora eu precise de alguém, neste momento é mais confortável para mim, mais saudável para mim, estar sozinha.
0: Sim.
1: Recolher-me, cuidar de mim. Não é? E numa autossuficiência saudável. Porque a partir do momento em que o contacto com o outro traz mais dor, não é? do que proveito, então O amor próprio não é tontinho. O amor próprio salvaguarda.
0: Sim.
1: Cuida.
0: Uma coisa que eu tenho percebido em mim, e tomei aqui algumas notas, é que nesta questão de tratar do meu amor, amor próprio e de me proteger, eu tenho erguido alguns muros.
1: Depois a criação de uma carapaça, não é?
0: Sim.
1: De uma fortaleza.
0: Sim. Só que também tomei consciência, e até na preparação deste programa, que muros e fronteiras não são a mesma coisa.
1: Então, diz lá, explica lá.
0: Então, quando tu tens um muro, tu dizes, por exemplo, tu impedes a entrada de toda a gente. Quando tu tens uma fronteira, tu permites-te escolher quem entra e em que condições. Uhum. Quando tu tens... O muro nasce do medo. A fronteira nasce da consciência.
1: A fronteira são limites conscientes. Sim. Que tu colocas. Sim.
0: O muro isola-te, a fronteira protege-te. Quando tens um muro, tu dizes, ninguém se aproxima. Quando tu tens uma fronteira, tu dizes, podes-te aproximar, mas sem ultrapassar aquilo que são os meus limites e o que é saudável para mim.
1: Agora estava a imaginar. Podes-te aproximar, mas mostra lá o visto. Com que condições é que tu chegas aqui à minha vida?
0: Quando fui na fase Covid, as pessoas tinham que apresentar o visto para mostrar se tinham sido vacinadas. Nós é, mostra cá o visto, que tens ido à terapia, como é que está aí a tua saúde mental? Tens cuidado de ti?
1: É.
0: Portanto, se tens, podes-te aproximar. Se não, podes ficar onde tu estás. É um bocadinho isso, não é?
1: As condições cada um põe as que achar melhor. Mas no nosso caso,
0: no nosso
1: sim.
0: caso é um bocado por aí.
1: Sim, no nosso caso é a parte emocional.
0: O que tem estado a faltar, e eu falo por mim, nas pessoas com quem me tenho
1: Relacionado,
0: ainda que não em relações propriamente comuns e assumidas, é precisamente esta questão da inteligência emocional, do desenvolvimento emocional. E são pessoas que, ao invés de terem fronteiras, têm muros muito altos, muito grossos, muito difíceis de ultrapassar. E tenho ouvido coisas, como ouvi bem recentemente, dizer-me, é uma escolha consciente e eu não me quero curar.
1: É a percepção da outra pessoa.
0: E está tudo... Eu vou fazer o quê? Vou tentar derrubar o muro à força? Vou tentar... Não. Amor próprio é eu respeitar os limites do outro e perceber, ok, isto não serve para mim, efetivamente. Não vou estar aqui com o Dom Quixote a lutar com moinhos de vento, não é?
1: E como é que fica o ego nessas alturas?
0: O meu ego, hoje em dia, sabe lidar com isso, porque eu percebo que não é comigo. É uma questão do outro, é uma questão da pessoa. Claro que tenho aqueles meus momentos de fragilidade em que eu me questiono, mas o que é que eu estou a fazer de errado? Porque é que as pessoas por quem eu me apaixono não correspondem? Porque é que eu não sou suficiente para estas pessoas, não é? Tenho esses momentos, tenho os meus momentos de fragilidade.
1: O ego manifesta-se.
0: Sim,
1: nós
0: claro que sim.
1: Podemos ter consciência que é o ego que se manifesta e podemos não dar tantos ouvidos. Mas o ego manifesta-se.
0: Claro que sim.
1: E o ego sente-se rejeitado. Ou seja, há aqui o facto de enfrentar um muro. Vamos imaginar o ego assim, um super-herói, assim, daqueles que não têm medo de nada nem ninguém e que é o maior. Certo?
0: Ok.
1: E pimba, um muro. Ai, um muro o quê? Eu consigo derrubar esse muro. A questão aqui não é se conseguimos ou não conseguimos. É se respeitamos ou não respeitamos o muro do outro.
0: Exato.
1: Não é? Mas o ego vai tentar, por todas as forças, provar que o muro não é mais forte do que o ego.
0: Aqui no início, há pouco eu dizia que posso ir embora sem drama. Isto é amor próprio. E é o que eu faço.
1: Sim, sim.
0: Foi o que eu fiz.
1: Eu só estava aqui a reforçar, e também para os nossos ouvintes perceberem, não é? A visão do que faz o amor próprio. E eu queria dar aqui a visão do que faz o ego,
0: mas
1: na mesma situação.
0: Né, mesmo eu, nesta situação, tenho dias em que oscilo entre o amor próprio
1: claro,
0: e o ego.
1: Claro, nós temos os dois.
0: Não é? Tenho os dois. E
1: toda a gente tem os dois.
0: Sim, o meu amor próprio fez-me dizer, olha, não vale a pena estás a insistir aqui, porque vais estar a desgastar-te e a magoar-te com uma questão que não faz sentido. Esta pessoa não quer, não te quer, não quer a tua presença, não, não vai. É o que eu digo, eu não tenho vocação para Dom Quixote a lutar com moinhos de vento. Ok, a pessoa não quer, eu só tenho é que respeitar a posição da pessoa e afastei-me. Ok? Sem dramas, sem estar a insistir com o outro, sem... Pá, ok, não queres, não queres. Eu tenho o meu ego muito ferido na questão da não ser suficiente. É uma ferida emocional que eu tenho. Eu acho que eu não sou suficiente. E obviamente que depois esta questão da rejeição vai bater no ego. E mesmo com esta pessoa, eu tive uma situação, e acho que se calhar foi também aquilo que depois... proporcionou a que tudo se desenrolasse como se desenrolou, que foi precisamente, houve ali um momento em que nós fomos tocar nas feridas emocionais um do outro. E ele tocou nesta minha ferida de não ser suficiente. E aquilo deixou-me em alerta. E depois, quando a pessoa repetidamente te diz eu não quero, é uma escolha consciente minha, ok, eu não vou insistir. Pronto, e então... Mas quando eu tenho essa capacidade de me afastar sem drama e de falar calmamente sobre isso, é porque está tudo certo. Mas depois há dias em que custa mais um bocadinho a lidar.
1: É natural.
0: É natural, faz parte.
1: Porque as emoções vêm. Ou seja, por mais que o amor próprio esteja saudável e venha cuidar das emoções, elas estão cá e são
0: claro
1: sentidas.
0: Por exemplo, no caso desta pessoa em particular, eu acho que ele tem o ego em desequilíbrio, mas não no sentido de se achar o máximo. Ele ativou esta barreira como proteção e não se permite ver além disso. E quando tu tentas e a pessoa te diz, mas eu não me quero curar, ok, então não queres. No dia em que a pessoa, se algum dia essa pessoa quiser fazer esse trabalho, fará. Já não será é comigo.
1: E pode, lamentavelmente. E pode nunca vir a querer pode. Fazer esse trabalho.
0: Não acredito.
1: Há muitas, agora generalizando, não é? Há pessoas que não passa pela realidade delas a se questionarem e alterar, seja o que for. Outras sim, outras não.
0: No caso da pessoa em questão, eu acredito que ele se questione. Só não está preparado para reverter essa escolha consciente.
1: Sim,
0: que terá feito,
1: sentido
0: em qualquer, no momento em que foi tomada.
1: E a verdade é que cada um tem o seu processo e tem o seu caminho. E nós aqui só estamos aqui a dar umas luzes sobre como funciona o ser humano. E é óbvio que... E vocês conhecem de certeza pessoas que lidam muito bem com os limites dos outros e há pessoas que não lidam nada bem com os limites dos outros.
0: Portanto, fica esta ideia de que o ego separa, ok? O amor próprio conecta. O ego está muito preocupado com posição. Quem tem razão, quem ganha, quem perde, quem é mais importante, quem é que tem a última palavra, e tudo isto vai criar distância, tudo isto cria afastamento. Quando eu estou preocupado só comigo, com o meu valor, com a minha posição, com os meus ganhos, eu deixo de ter disponibilidade mental e emocional para me conectar com o outro. Logo, eu vou criar afastamento, não é? Já o amor próprio, ele cria segurança interior. E quando nós nos sentimos seguros, nós não precisamos de vencer todas as discussões, nós não precisamos ter sempre razão, nós não precisamos de corrigir toda a gente, nós não precisamos de nos sentir superiores.
1: É? Aquela frase muito batida, não é? Que é, preferes ter razão ou ter paz.
0: Sim.
1: E é um bocadinho isso. A razão vai ali bater no ego e a paz é aqui no amor próprio. E mais uma vez, no... Ok, ou é uma luta e um braço de ferro, ou então é um cuidado, um autocuidado e leva-nos para outros caminhos.
0: Sim. Até porque a inteligência emocional ensina-nos que a força de uma pessoa não se mede pelos seus ganhos, pela capacidade de se impor, pelo confronto. Ela mede-se pela sua capacidade de permanecer inteira ou apesar de não ter o controle de tudo. Okay?
1: É ter a inteligência de saber quais são as batalhas.
0: Sim.
1: Não é?
0: É isso.
1: Quais são as batalhas que querem mesmo abraçar? Porque há algumas que não vale a pena.
0: Não vale a pena mesmo. E quando nós percebemos que, ok, não vale a pena, não é estar a desistir do outro, não é não ter capacidade de resiliência ou de persistência ou o que quer que seja. Muitas vezes é realmente ser inteligente ao cuidar das nossas emoções, nas escolhas que fazemos para a nossa vida.
1: Sim.
0: Diz.
1: Não é uma questão de maturidade também.
0: Também. Sim. Reflexão. Aqui. Da última vez que colocaste limites, fizeste porque precisavas de cuidar de ti ou porque querias que o outro aprendesse uma lição?
1: Foi aquilo que falámos há bocadinho, não é? Eu não. É para falarmos de nós agora.
0: Não, nós nunca falamos de nós, que disparate.
1: Não, mas é para darmos o nosso feedback. Sim. É a última vez?
0: Sim.
1: É para cuidar de mim.
0: Eu também. Para cuidar de mim, com toda, não preciso. Não sou eu que tenho lições para ensinar a esta pessoa, de certeza. Quando ficas em silêncio, ficas em silêncio porque precisas de espaço ou porque queres que o outro sinta a tua falta?
1: Neste momento, já me aconteceu ficar em silêncio de...
0: Agora fica em silêncio. Agora, se quiseres, vens cá tu.
1: É, neste momento. Neste momento é mesmo uma acaba por ser uma autoproteção.
0: Eu neste momento fico em silêncio por uma questão de preservação e de todos estou à espera que o outro venha cá ou sinta a minha falta ou não. É mesmo uma questão de preservação. Já houve momentos em que foi um bocado por aí, tipo, se quiseres vens cá tu, deixa cá ver. Hoje em dia já não é tanto, não. É mesmo uma questão de preservação.
1: Neste momento, o silêncio permite-me não estar confrontada com o silêncio do outro.
0: É porque o silêncio do outro às vezes faz tanto barulho.
1: É isso. É que se nós... É assim, vamos lá imaginar, não é? Imaginar. Algumas pessoas têm mesmo que imaginar, outras não. É super fácil visualizarem, não é? Então, vamos imaginar que eu quero aqui falar com a Susana. Pá, pá, pá, pá, pá, pá, pá, pá. E ela fica em silêncio. Isso vai causar aqui umas emoções em mim e não são muito boas. Até a vontade de lhe bater.
0: E quanto mais eu fizer em silêncio, mais tu vais lá insistir.
1: Sim. É então, não. Então, para não estar confrontada com isso, olha, mais vou ficar no meu silêncio. Causa menos danos.
0: A mim o que... ainda cai um bocadinho nisso, mas já muito pouco agora que estou a falar. É, o silêncio do outro cria narrativas na minha cabeça.
1: Ah, sim?
0: E as narrativas nunca são positivas, nunca são coisas boas. Não é? São narrativas que me magoam, que me destroem.
1: Lembram-se do programa sobre o apego.
0: Sim.
1: Não é? Então o apego ansioso, ui, já vês ali um filme todo sobre o silêncio.
0: Sim. Hoje em dia, não. O silêncio é uma coisa com a qual eu lido bem. Já estou, sei lá, acho que já estou habituada, não é? Pronto, a pessoa vai se afastando e quer queiras,
1: normaliza.
0: Quer não.
1: Normaliza.
0: Sim. Quer queiras, quer não, por mais que tu gostes da pessoa, por mais que lhe queiras bem, a não presença dela torna-se normal.
1: É isso.
0: Então, sim, já o teu silêncio já é normal, o teu silêncio já não berra. O teu silêncio já não faz barulho.
1: Já não comunica outras coisas.
0: Sim, sim.
1: Sim.
0: É isso.
1: Sim.
0: Afastei-me porque não me faz bem, quero mostrar-lhe o que está a perder.
1: Não. Não. É a primeira.
0: É não a lhe primeira. Faz bem? Mas aviso já que estás a perder uma grande mulher, só para saberes. Pronto. Ela não diz, digo eu.
1: Não, nunca poderia, no meu caso, nunca poderia ser a segunda. Queres, ainda não pode ser a segunda.
0: Queres falar sobre isso?
1: É a falta de ego. É a falta de valorização, neste caso.
0: Uhum.
1: Não, como para mim... Repete lá a frase.
0: Que eu também... quero mostrar-lhe o que está a perder.
1: Pois, isso não existe ainda no meu universo.
0: Ok.
1: Ou seja, não... não vejo as coisas por esse prisma.
0: Eu acho que não temos necessariamente que ver as coisas por este prisma para desenvolvermos ego, não é?
1: Sim, sim.
0: Porque quando dizemos quero mostrar-lhe o que está a perder, o ego está... E também não é preciso ir lá tão assim. Agora sim, que eu tenho consciência do meu valor, daquilo que eu aporto a uma relação, daquilo que eu podia trazer à vida desta pessoa, tenho. Isso faz de mim uma egocêntrica?
1: Não,
0: ou achar que sou
1: não,
0: maior?
1: Não. É ter consciência.
0: É, é ter consciência de mim mesma. Ok? Pronto.
1: Sim, mas não. Mas é
0: e dizer assim, realmente estás a perder algo que podia ser bonito, que podia...
1: Na nossa cabeça.
0: Sim.
1: Não é? Isso é, isso,
0: é a minha visão.
1: Isso acaba sempre por ser o nosso ponto de vista, porque pode haver outros pontos de vista, que é libertação. Olha aquela chata.
0: Enfim. Afinal, o que
1: havia outra?
0: Há uma música assim. Há uma música assim, se afinal havia outra, não sei, mas também, olha, se havia, prefiro não saber.
1: Depois diz assim, não sei nada saber, sorria.
0: Não. Não, se há outra, ou se havia outra, vivo bem na ignorância, está tudo certo. Afinal, o que é amor próprio, o que é orgulho disfarçado? Eu não dou o braço a torcer. Quem quiser que me aceite, e aquela do... Eu sou assim. Eu sou assim, o problema não és tu. Eu sou assim. Estamos a
1: queres
0: confundir
1: falar sobre
0: rigidez
1: esta...
0: com autoestima. Rigidez com autoestima. E eu, o meu lado vermelho, diz assim, estamos a confundir estupidez com autoestima.
1: Isso não é autoestima? Eu sou como sou e...
0: Eu dou, não dou o braço a torcer. Quem quiser que me aceite, eu gosto de mim como sou.
1: Isso,
0: quando tu levas isso ao extremo...
1: Rigidez é falta de flexibilidade.
0: Não é?
1: Mas está tudo bem, as pessoas podem ser como querem ser, mas tem que chamar as coisas pelo
0: nome. Eu confesso que tenho um bocado de dificuldade com a rigidez mesmo, e aqui não sou nada, é mesmo uma coisa que me custa a lidar, porque na minha consciência, e não quero aqui ofender ninguém, mas na minha forma de ver as coisas, a rigidez é burrice, é falta de consciência, é falta de maturidade, é pá, abre os olhos, se calhar abre um bocadinho. Para mim, eu tenho dificuldade em lidar com isso, eu, pessoalmente, ok? E não é um julgamento, aliás, isso diz mais sobre mim do que sobre outra pessoa, mas é uma cena que a mim me dá comichão.
1: Mas disseste abre os olhos, eu dizia assim. Agora vamos fingir que vocês não estão e que estamos ali no café a conversar estes temas. E eu dizia assim, abre os olhos tu. Abre os olhos que tu não gostas de pessoas rígidas.
0: Sim, então se não gostas de pessoas rígidas, o que é que estás a fazer? Se calhar essa pessoa não é para ti.
1: Então vá, libertação.
0: Let it go. Não é fácil.
1: É o que é.
0: Ora, uma pessoa com amor próprio não perde valor por pedir desculpa, por reconhecer que errou, por ceder quando é preciso ceder, por ouvir, por mudar de ideias ou reconsiderar e dizer assim, se calhar isto naquele momento da minha vida fez sentido, agora já não faz. Se calhar agora estou a perder mais do que estou a ganhar.
1: Estão a ver?
0: Hã?
1: Estava a perguntar se estavam a ver bem para a tua cara.
0: Na verdade,
1: os nossos ouvintes dizem, ah, eu vou ter que ir ao Facebook para ver aquelas
0: ver
1: caras.
0: Aquelas caras. Na verdade, só pessoas muito seguras de si mesmas e equilibradas e saudáveis é que conseguem fazer isto. Pedir desculpa, ou reconhecer que errou, ou ceder, ou ouvir. Pô, se nós somos pessoas mesmo saudáveis e equilibradas, não sei o que é que andamos aqui a fazer.
1: Há dias.
0: Tu não pedes desculpa?
1: Peço.
0: Tu não reconheces que erras?
1: Reconheço.
0: Tu não cedes quando é preciso ceder, quando te faz sentido?
1: Sim.
0: Tu não ouves?
1: Ouço.
0: Tu não mudas de ideias ou não reconsideras quando entendes que aquilo já não te serve?
1: Faço isso tudo.
0: Pronto, então olha, tenho-te a dizer que és uma pessoa muito inteligente, equilibrada e muito saudável. Parabéns a ti e a mim e a nós. Pronto, já podemos acabar o programa.
1: Pronto, isso foi a parte para alimentar o nosso ego.
0: Era isso que eu ia dizer, existe amor próprio, é o quê?
1: Isto foi. Isso foi Itália. Foi uma demonstração do que é alimentar ego.
0: Ou terá sido uma tomada de consciência?
1: Ah, do nosso próprio valor.
0: Isto foi ego ou foi hino? Fomos nós a tomar consciência do nosso valor. Porque pode ter sido. Esta reflexão pode ser uma tomada de consciência do meu valor. Ego será a forma como eu me vou comportar em relação a esta tomada de consciência. O que é que eu vou fazer com esta tomada de consciência?
1: Ou o tom de voz em que afirmamos as coisas.
0: Mas é, não é? Há tomadas de consciência. Depois, aquilo que determina o teu nível de ego é a forma como tu ages com base naquilo que tomaste de consciência. Se tu vais numa power trip...
1: Às vezes precisamos, mas quando estamos lá, assim, lá no fundinho.
0: É preciso, que é para subir, que é para sair do fundinho, não é?
1: Sim. O ego também ajuda nisso. Ajuda a tirar ali do abismo.
0: Olha, há aqui um tema muito polémico, que é espiritualidade versus ego. Há um paradoxo muito curioso.
1: Susana, mas isso é incompatível. Uma coisa é incompatível com a outra.
0: Na espiritualidade há um paradoxo aqui muito curioso, que é as pessoas passam anos e anos e anos a tentar eliminar o ego, mas depois desenvolvem um ego espiritual. Meus amigos, o ego não desaparece só porque nós mudamos de linguagem.
1: Pois não.
0: Às vezes, não é? Eu já não digo sou melhor do que tu porque tenho sucesso, porque tenho dinheiro, porque não sei o quê, mas passo a dizer eu sou mais evoluída, eu tenho mais consciência, eu estou num plano superior. É ego na mesma, amor. Só mudou a linguagem, está bem?
1: Só passou para a linguagem zen.
0: Passivo ou agressivo. Eu sei que já não se usa este termo em psicologia, está bem? Mas é o que é. Ora, a verdadeira espiritualidade, ela não nos coloca acima dos outros. Ela coloca-nos em contacto com os outros, mais próximos com eles. E é preciso reconhecer quando o ego está aqui a disfarçar de sabedoria ou iluminação ou superioridade moral. Porque muitas vezes é isso que acontece.
1: Sim.
0: Porque o ego gosta de ser o protagonista até da sua própria humildade. Ok? Não é porque agora passamos a ser todos shanti-shanti e todos zenos que deixamos de ter ego. E atenção que se há pessoas que trabalham a sua espiritualidade diariamente, somos nós.
1: Sim.
0: E eu sim, mas eu sinto, eu digo, eu tenho uma consciência superior hoje, tenho em relação à consciência que eu tinha há um ano atrás. Isso não quer dizer que eu me estou a colocar num plano superior ao da Sandra. Não, eu estou-me a colocar a mim, a dizer, ok, eu evoluí, eu cresci, eu amadureci, eu aprendi. Ótimo. E tenho o direito de me congratular por isso. Agora, se eu vou dizer, eu não, porque esta conversa não me interessa, porque esta pessoa está num nível de consciência inferior ao meu. Olha, poupem, está bem? Poupem. É só poupem.
1: Sim. Acaba por criar sempre assim um elitismo.
0: Sim.
1: Não é? E isso é transversal a todas as áreas. Há áreas em que me custa mais ver isso. Porque sim, o paradoxo é maior.
0: É verdade que há pessoas que estão numa frequência diferente da nossa. Há pessoas que têm uma vibração energética diferente da nossa. E eu não tenho necessariamente que gostar dessa vibração ou dessa frequência energética. E eu posso simplesmente escolher não me relacionar com essas pessoas. Mas isso é como em tudo na vida. Nós não somos obrigados a gostar de toda a gente. Agora, não podemos é usar a espiritualidade como um escudo de superioridade moral. Isso sim é ego.
1: E depois não é uma questão de estar superior ou inferior, é diferente. São vibrações diferentes.
0: É só isso.
1: São maneiras de ser. E quem fala de vibrações fala de maneira de ser diferente. Há pessoas com as quais não gosto de me relacionar. Eu não sou melhor, nem sou pior. Não gosto de me relacionar.
0: E, não
1: e é legítimo.
0: E é legítimo, não é?
1: Porque não aprecio as características daquela pessoa. Ponto. Agora, não faz de mim melhor do que aquela pessoa ou pior do que aquela pessoa. Não? É diferente.
0: Somos diferentes.
1: Exatamente.
0: Portanto, e porque estamos a chegar ao fim do programa, o objetivo não é de todo matarmos o ego. É
1: não façam isso.
0: Não façam isso, não.
1: Não façam isso.
0: Por favor, não façam isso.
1: Não.
0: O objetivo não é matar o ego, é educá-lo.
1: Sim.
0: Não é?
1: É perceber quando é que ele realmente está a favorecer-nos e a favorecer aquele ambiente

0: perder de si próprio.
1: E assim fechamos o programa de hoje.
0: E assim fechamos o programa de hoje, sabendo que entramos no último mês de Altamente desta terceira temporada. Uhum. E que queremos que os programas finais desta temporada sejam
1: especiais,
0: dinâmicos, com a vossa participação.
1: Sim.
0: Portanto, mandem ideias, sugestões,
1: perguntem o que é que estamos a pensar fazer, que é para conversarmos com vocês e, não é?
0: Sim.
1: Abrir aqui um brainstorming com os ouvintes.
0: Como é que vocês gostavam de ver
1: o fecho da temporada do Equilíbrio? E lá se passou o ano.
0: Eu tenho medo que as pessoas queiram ver-me. Porque eu falei sempre do equilíbrio. Como estando na...
1: Sim, na corda bamba.
0: Pessoas, eu esbardalho-me cá para baixo. Mas estou tão... Olha, estou num sítio tão diferente daquele onde estava.
1: Estou mais equilibrada.
0: Sim, quando começamos esta temporada do Altamente. E isto foi... Não é ego agora. Não é mesmo. É consciência das mudanças e das escolhas que fui fazendo. E que fui fazendo aqui convosco, não é? Que fui partilhando aqui no programa. Fui-me partilhando. Portanto, todos os nossos ouvintes foram acompanhando este processo.
1: Eu estava a tentar perceber em que fase estou. E após um mês de maio completamente surreal, acho que a palavra mais adequada para o mês de maio foi um mês surreal.
0: Foi mesmo, eu também acho. Partilho. Foi.
1: Foi surreal. E só espero que este surrealismo ao passar, não é? Digerir, deixe aqui uma Sandra mais consciente, mais equilibrada.
0: Já deixou?
1: Sim, é isso.
0: Ela pode não dar conta, mas eu já dei.
1: Estou mais equilibradinha.
0: Estás. Pronto, um beijinho. Até ao próximo programa.
1: Cuida muito e bem do vosso amor próprio.
0: Amém-se.
1: Um beijinho grande e abracinhos. Tchau, tchau.

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3: É meio-dia, 11 horas nos Açores.
4: O PS ainda não decidiu como é que vai votar o pedido de autorização legislativa feito pelo Governo em relação à prestação social única. Numa altura em que há questões em aberto sobre este apoio, o PSD rejeita que o Governo esteja a pedir aos partidos um cheque em branco. Neste dia de greve dos funcionários das escolas, há uma denúncia dos sindicatos para contornar a paralisação. A Câmara Municipal de Vila Franca de Xira propôs um dia de tolerância de ponto hoje para os funcionários gozarem mais à frente. Quem fizer greve não tem direito. Neste noticiário antecipamos mais à frente uma passagem de modelos, peças feitas com lixo reciclado dos hospitais e daqui a pouco recuamos também no tempo para lembrar que há 100 anos o Marítimo foi campeão nacional de futebol.
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3: Na TSF, o Jornal do Meio-Dia, a edição é de Paula Dias.
4: Nestes dias em que o país se ocupa com o mercado de transferências de treinadores e jogadores e os adeptos começam a pensar no Mundial de Futebol, a TSF recupera outra história. Faz amanhã um século, o Marítimo foi campeão nacional, numa altura em que o campeonato não era o que é hoje. Para lembrar este feito, Tiago Santos, a TSF foi ao Museu do Marítimo numa visita guiada por Elvio Faria, arquivista e historiador do clube.

0: Foi em 6 de junho de 1926 que o Marítimo venceu o Campeonato Nacional. A conquista, que faz agora 100 anos, é até hoje a única vez que um clube das ilhas venceu o título mais alto do futebol em Portugal.
1: Este troféu é em prata, com os desenhos das caravelas dos descobrimentos portugueses. Tem uma chapa que diz campeão de Portugal 1925-1926.
0: Nessa altura participavam no campeonato os vencedores de cada distrito numa prova a eliminar. O Marítimo, por ser da Madeira, entrou diretamente na meia-final e a primeira tarefa foi mais fácil do que se esperava.
1: Jogamos em Lisboa, campo neutro, na casa do Sporting, precisamente, um campo que havia ali no Campo Grande, e foi ali que o Marítimo venceu ao Futebol Clube do Porto por 7-1. E as pessoas podem dizer que, como é que é possível o Marítimo ganhar por 7-1? Será que o Porto nessa altura não tinha nada? Não, o Porto é precisamente o vencedor do ano anterior, e provavelmente os jogadores do Porto desprezaram os jogadores do Marítimo, achando que eles não tinham um gabarito suficiente para estar na prova. Ora, jogou-se pela primeira vez em Portugal, foi na Madeira, no Largo da Achada, quando o Porto pensou em jogar futebol. Já tínhamos o jogo da bola aqui na Madeira, trazido por um jovem de Inglaterra, por isso nós já brincávamos à bola, já tínhamos uma grande qualidade que viemos a mostrar nesse Campeonato de Portugal de 25-26.
0: O adversário da final foi o Belenenses, que se recusou a jogar na cidade do Porto. No entanto, a escolha do campo da Federação Portuguesa de Futebol foi mesmo em frente.
1: Acontece o primeiro gol do Marítimo, acontece o segundo, expulsão, o jogador do Bolenses diz que não sai do campo, e então a equipa toda abandona o campo. E então é preciso perguntar a quem de direito, ou do legado, como é que é, como não é e tal, e os gajos chamam o Bolenses para vir, e o Bolenses diz que não vai, o árbitro dá por concluído o jogo e torna o Marítimo o vencedor. Mas repare, aquilo que aos 70 minutos parecia que ia dar uma grande guerra, os jogadores do Bolenses acabaram por saudar os novos campeões de Portugal.
0: São mesmo muitos os capítulos da história do Marítimo, guardam-se na sala de troféus do clube, mas o Campeonato de Portugal de 1925-1926 é o mais especial de todos.
1: É realmente a menina dos olhos desta sala de troféus e é guardada nesta vitrine com muito orgulho, com muito cuidado e com muito respeito.

0: Uma reportagem da TSF no Museu do Marítimo, na Sala de Troféus. Amanhã, depois das 10 da manhã, pode escutar uma reportagem mais alargada. O PSD rejeita que o Governo esteja a pedir um cheque em branco aos partidos no caso da prestação social única. O Expresso adianta que numa altura em que não está definido o valor dos apoios, nem a forma de cálculo das condições de acesso, o Governo deixa essa informação para mais tarde, pedindo ao Parlamento uma autorização legislativa para legislar por decreto-lei. Carla Barros, deputada do PSD, em declarações no fórum da TSF, rejeitou que o Governo esteja a pedir aos partidos carta branca.
1: Os partidos que não concordarem com essa proposta pedem depois uma apreciação parlamentar do decreto para melhorar o decreto. Agora, nós não podemos estar num impasse de deixar de fazer uma obrigação que o Partido Socialista inscreveu no PRR de 500 milhões de euros e quando saiu do governo nem um item deste trabalho deixou feito. Nós não podemos agora estar a criar entraves a irmos buscar 500 milhões de euros do PRR. Nós temos que executar, temos que colocar em marcha o que tem de ser feito. Vamos deixar o Governo meter cá para fora o decreto de lei que depois resulta desta autorização que vamos dar. Mas ainda temos, na especialidade, porque atenção, esta proposta vai ser discutida na especialidade e os partidos podem balizar o que entenderem. Agora, não há aqui, e é preciso dar-nos essa palavra tranquilidade, não há aqui nenhum cheque em branco passado ao Governo. Isto são os partidos que inventam para não discutirem o mérito da medida.
0: Carla Barros deixou também expectativas em relação ao que espera dos outros partidos.
1: Contamos com o apoio do PS, naturalmente, e contamos com o apoio de todos os partidos, com o apoio também com os contributos do Chega. Agora não contamos é com mentiras, porque destruir excelentes reformas, a veicular mentiras e a introduzir receios na sociedade que não fazem sentido, isso não. Isso tem que ser já quebrado neste momento do discurso político.
0: O PSD conta com o apoio do PS, no entanto os socialistas ainda não decidiram o sentido de voto, foi o que afirmou no fórum o deputado do PS, Miguel Cabrita.
2: Em cima do prazo que tem para cumprir do PRR, aquilo que o governo deveria fazer era fazer aprovar no mais curto espaço de tempo possível a ideia, a medida, a criação da própria prestação social única, porque esse objetivo é consensual, expurgar da proposta tudo aquilo que é profundamente divisivo e que está a levantar muitas críticas, a saber as regras de acesso que vão ser apertadas e nós temos que perceber em concreto quais são as implicações, a possibilidade de haver cortes atuais ou futuros nesta rede básica social e nós também temos de perceber quais vão ser as implicações, quantas pessoas vão ser abrangidas, quais vão ser os cortes. Nós não aceitamos a ideia de poupanças numa medida que tem sistematicamente vindo a diminuir em termos de números de beneficiários e de despesa associada.
0: No caso de Angélica da Teresa, a deputada da Iniciativa Liberal afirmou também no fórum que o partido ainda não decidiu como é que vai votar este pedido de autorização legislativa feito pelo governo. A deputada sublinhou, no entanto, que o país não pode desperdiçar cerca de 600 milhões de euros do PRR. É o que irá acontecer se esta medida não estiver concretizada em agosto.
3: Nós não vamos querer pôr em causa, e não é por causa de nós que será posta em causa, novas transferências do PRR, que estão completamente ligadas a esta implementação da PSU. Tem que ter alguma responsabilidade quando se diz, à semelhança de outros partidos que já vieram dizer que serão contra, não é? Nomeadamente o Chega, como é que quer ser um partido de governo se, ao dizer que está contra e que não se mostra disponível para melhorar esta proposta do governo, como é que é possível sujeitar o país a perder essa quantidade de verbas que poderão vir do PRR e que, ao dizer que não, o que está a dizer é que não quer esse valor.
0: Já os partidos mais à esquerda têm a decisão tomada. Rui Tavares do Livre garantiu no fórum que o partido não vai aprovar o pedido do governo.
4: O Livre, em políticas sociais deste género, quer que elas sejam feitas no Parlamento. E, portanto, evidentemente, não damos autorização ao governo para o governo ir legislar desta forma nas costas da sociedade civil, do debate público, um bocadinho à espera que isto passe entre os pingos da chuva e que daqui a uns dias esteja toda a gente a falar do Campeonato Mundial de Futebol e da Seleção e que, no fundo, parem na facilidade com que o governo rapidamente, mal o Luís Montenegro chegou a primeiro-ministro, decidiu fazer descontos no IRS para os mais ricos, evidentemente, os maiores rendimentos, e no IRC para beneficiar desproporcionadamente as maiores empresas. Foi logo nos primeiros meses. Para os pobres, esse vem dinheiro de Bruxelas, e mesmo assim é com uma mão fechada, e mesmo assim é nas costas do Parlamento.
0: Voto contra do Livre, também do PCP. O deputado Alfredo Maia apresentou no fórum os argumentos dos comunistas.
5: É óbvio que há todos os ingredientes para que este pedido de autorização seja rejeitado. Desde logo, quanto à forma, começa por um pedido de autorização, ainda por cima, num processo urgente, o que é completamente inaceitável, porque furta, subtrai ao Parlamento a discussão desta pretensa reforma, que tem mesmo de ser discutida.
0: Em sentido contrário, as declarações de Paulo Núncio, líder parlamentar do CDS, assegurou no fórum que este pedido do governo não é um cheque em branco, sublinhando que é essencial para combater a fraude e reforçar também o princípio da solidariedade.
6: Com a prestação social única, há um reforço do cruzamento de dados e do combate à fraude. E este é também um ponto muito importante, porque o reforço do combate à fraude para quem abusa permite dar mais a quem precisa. E esse é também, e deve ser também, um objetivo desta reforma. E finalmente um ponto muito importante para o CDS, e que há mais de 10 anos o CDS defende, inclusivamente no governo, o princípio da solidariedade. Quem beneficia de apoios sociais não contributivos tem obrigações para com a sociedade, tem obrigações para com a comunidade, designadamente através de atividades sociais e de solidariedade.
0: Paulo Núncio, líder parlamentar do CDS, o CDS parceiro do governo. Paulo Núncio deixando aqui argumentos em defesa da prestação social única e do pedido do governo feito ao Parlamento. E na polémica sobre as concessionárias das praias e os chapéus de sol, a ministra do Ambiente defende que a lei é clara. Depois da Agência Portuguesa do Ambiente já ter vindo esclarecer que os banhistas podem colocar os chapéus de sol em frente às concessionárias, a ministra do Ambiente, Maria da Graça Carvalho, remete essa questão para as câmaras municipais.
7: A definição das concessões e a definição das faixas de segurança são feitas pelas câmaras municipais, que põem em concurso a parte da concessão e definem a segurança juntamente com as autoridades marítimas. Portanto, tudo isto tem que obedecer à lei e pode ter em conta e deve ter em conta as características morfológicas de cada praia. Cabe às câmaras municipais publicitar qual é o seu plano de praia, tanto através de uma sinalética na praia, como eu aconselho que haja um desenho à entrada da praia. Dizer, olha, este espaço é concessão, este espaço é segurança, tudo o resto é livre. Portanto, a lei é esta, as regras são estas, são muito simples. Temos é que ter para cada praia o seu plano de praia e a sua sinalética.
0: Declarações da ministra do Ambiente, Maria da Graça Carvalho, registadas pela RTP em Olhão, no Algarve. A Federação dos Sindicatos Independentes da Administração Pública e entidades com fins públicos denuncia que a Câmara Municipal de Vila Franca de Xira está a desrespeitar o direito à greve dos funcionários das escolas neste dia de protesto dos assistentes operacionais. Mário Rui, presidente desta Federação de Sindicatos, contou à TSF o que aconteceu no Conselho de Vila Franca de Xira.
8: A FESINAP teve durante a semana várias dezenas de chamadas da parte dos trabalhadores das escolas da Câmara Municipal, neste caso afetos ao município de Vila Franca de Xira, a dizer que o município informou as escolas que iria dar uma tolerância de ponto no dia de hoje e que os trabalhadores que aderissem à greve não teriam direito à tolerância de ponto.
0: Contactada pela TSF, a Câmara Municipal de Vila Franca de Xira desmente esta denúncia e garante que não propôs tolerância de ponto a nenhuma escola nem a quaisquer outras instituições do setor público. Agora, vamos a uma passagem de modelos original. São 40 modelos, a maioria profissionais de saúde, e vão desfilar esta noite em Viana do Castelo com peças feitas com pano TNT. Significa tecido, não tecido. De fato, são peças feitas por fatos de profissionais do bloco cooperatório, peças que são recicladas. É uma passagem de modelos, Ana Peixoto Fernandes, que é também uma iniciativa solidária.
9: Tecidos longos, curtos, mini saias, calças.
10: A moda chegou ao Hospital de Viana do Castelo com a reciclagem de fatos usados pelos profissionais de saúde no bloco operatório. Esta sexta-feira vai realizar-se o concurso Vestir Reciclado, com uma passagem de modelos com fins solidários e que mostra que o TNT hospitalar, usado na área médica, pode ter outro destino que não o lixo, explica o médico e presidente da Liga dos Amigos do Hospital, Defensor Moura.
9: Depois de um ano a fazermos sacos com este tecido, fazemos sacos para a utilização dos doentes, já fizemos milhares de sacos com voluntárias que fazem esse trabalho de costura, lembramos de fazer este concurso dando oportunidade da criatividade dos profissionais, dos voluntários e de participantes exteriores mostrarem a sua capacidade de mostrar modelos criativos, bonitos, são 40 modelos.
10: Preparada para desfilar está a enfermeira Joaquina Rego.
11: Eu vou vestir uma coisa muito simples, mas que apela um bocadinho à imagem de Viana. Eu vou desfilar com uma saia longa, que tem uma barra criada um bocadinho no estilo das barras dos trajes usados aqui em Viana.
10: A enfermeira há 31 anos, Joaquina nunca tinha olhado para os fatos azuis e verdes de TNT usados nos hospitais como potenciais peças de moda.
11: Nunca tinha nem sequer pensado em tal coisa, mas concordo que é possível fazer coisas lindas, dando um bocado uma utilidade fantástica a estes resíduos ambiente hospitalares, preservando o ambiente e ao mesmo tempo dando a conhecer à nossa população que é possível realmente ser-se solidário com coisas tão simples.
10: No Hospital de Viana do Castelo, os resíduos nunca mais foram a mesma coisa.
12: Material.
9: Era lixo, ia para o lixo. Mas agora é feito para fazer flores, agora sacos, brindes de Natal. Agora, desde que se lançou este projeto de sustentabilidade chamado Ulsan Mais Verde, que partiu de um grupo de enfermeiras, da enfermeira-chefe do ambulatório, da enfermeira-chefe do Bloco Central e da esterilização, que desafiaram a Liga para participar nisto, mas elas próprias têm tomado a iniciativa de fazer várias coisas.
10: O valor angariado no desfile de moda Vestir Reciclado desta sexta-feira reverterá para a compra de equipamentos para o Hospital de Viana do Castelo.
9: Vai ser um luxo.
0: Nada se perde neste lixo hospitalar em Viana do Castelo. A passagem de modelos começa às 9 da noite no Parque Ecológico Urbano, no Dia Mundial do Ambiente.
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0: Bom dia, agora meio-dia e meia.
1: A partir desta sexta-feira, a cidade de Pinhel recua no tempo com mais uma edição da Feira Medieval até ao reinado de Dom João I, mestre de Avis, evocando o papel decisivo da vila na defesa da independência de Portugal durante a crise de 1383 e 1385. Ao longo do fim de semana, destaque para o sempre aguardado e aplaudido voo do Falcão, bem como para as tabernas, prontas a servir os melhores manjares e outras tradições. A Beira Interior tem 4 candidaturas ao concurso 7 Maravilhas de Portugal. São eles, na categoria de História, as ruínas de Sentoncelas, no Colmeal da Torre, em Belmonte. Na categoria Turismo, há 2 candidaturas, o Val do Coa, no concelho de Vila Nova de Foscoa, e o Jardim do Paço Episcopal, em Castelo Branco. Por fim, na categoria Século XXI, concorre o Mirador do Zebro, em Oleiros, também no distrito de Castelo Branco. A banda de rock da Covilhã, os Sequela, comemoram 20 anos de carreira e preparam-se para lançar 2 novas músicas originais com a participação do baterista dos Chutes e Pontapés, Calu. Os Sequela são compostos por Samuel Inácio na bateria, Romeu Martins no baixo e Edgar Petejo na guitarra. As novas músicas estão gravadas e chamam-se Maneira de Ser e Xadrez.
0: Para esta sexta-feira, dia 5 de junho, pode contar no interior do país novamente com o céu limpo ou pouco nublado e também com a ligeira subida das temperaturas. Máximas na Guarda de 20 graus, de 24 na Covilhã e também na Meda e de 25 em Pinhel.
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0: Avançamos agora para as notícias com a edição de Sofia Pereira.
1: A partir de hoje, a cidade de Pinhel recua no tempo com mais uma edição da Feira Medieval até ao reinado de Dom João I, mestre de Avis, evocando o papel decisivo da vila na defesa da independência de Portugal durante a crise de 1383 a 1385. Como forma de reconhecimento, Dom João I terá enaltecido a bravura dos pinhelenses, atribuindo à vila o título simbólico de Pinhel Falcão, guarda-mor dos reinos e senhorio de Portugal, como explica Daniela Capelo, autarca pinhelense.
4: Pinhel vai recuar no tempo até ao reinado de Dom João I, mestre de Avis, evocando o papel decisivo que teve na defesa da independência de Portugal. Em concreto, durante a crise de 1383-1385. Pinhel foi, por essa altura, praça estratégica na fronteira, destacando-se pela sua lealdade ao mestre de Avis e pela resistência às incursões castelhanas. E contribuiu de uma forma decisiva para o desfecho vitorioso na Batalha de Alvesbarrota. Dom João I, reconhecido por este posicionamento e pela lealdade da cidade e do concelho, atribuiu a Pinhel o título simbólico de Pinhel Falcão, guarda-mor dos reinos e dos senhorios de Portugal. Portanto, nós vamos aliar este envolvimento histórico ao nosso património edificado, que é tão significativo, tão importante.
1: A animar o centro histórico e a par do mercado medieval, há torneios a cavalo, música, dança, teatro, artes circenses, espetáculo de fogo, no misto de animação de ambulante e espetáculos de palco, como adianta Daniela Capelo.
4: E vamos celebrar neste fim de semana este conjunto de factos, quer a história, quer o património, dando uma vez mais o colorido que a Feira Medieval Cidade do Falcão já habituou todos aqueles que a visitam e proporcionando, quer aos punhalenses, quer a quem visita o nosso território, uma programação muito diversificada, abrangente, que vai desde os mais pequenos com o Parque de Diversões Medieval até aos mais adultos que têm ao seu dispor música, dança, teatro, artes circenses, espetáculos de fogo e, como é óbvio, os tão esperados voos do Falcão, as tão apreciadas tabernas com os manjares medievais, para viver de uma forma tão especial e tão significativa esta Feira Medieval, a Cidade do Falcão. Todos nós entramos no espírito medieval, todos nós nos associamos a esta grande celebração da nossa história e do nosso património e convidamos a que todos nos possam visitar e possam também integrar esta celebração, que é, para além do original, é muito, muito interessante e que com toda a certeza vai agradar a quem nos visitar.
1: Os visitantes e participantes têm este fim de semana em Pinhel a oportunidade de experienciar uma verdadeira viagem no tempo, que é também uma homenagem à história da cidade de Falcão, guarda-mor do reino e senhorios de Portugal. A Beira Interior tem 4 candidaturas ao concurso 7 Maravilhas de Portugal. São eles, na categoria de História, as ruínas de Sentoncelas, no Colmeal da Torre, em Belmonte. Na categoria Turismo, há 2 candidaturas, o Val do Coa, no concelho de Vila Nova de Foscoa, e o Jardim do Paço Episcopal, em Castelo Branco. Por fim, na categoria Século XXI, concorre o Miradouro do Zebro, em Oleiros, também no distrito de Castelo Branco. De resto, há monumentos históricos e espaços públicos candidatados às 7 Maravilhas de Portugal nas categorias de castelos, religião, grandes obras e século XX, refletindo a pluralidade histórica, artística e arquitetónica e territorial de Portugal, segundo adianta a organização. No total, passaram à fase final 147 candidaturas, 21 delas são na Zona Centro. Tal como nos concursos anteriores, a escolha dos vencedores vai ser feita pelo público através de votação telefónica. A primeira fase do concurso, as meias finais regionais, decorre de 13 de junho a 11 de julho. A segunda fase das finais regionais realiza-se de 18 de julho a 29 de agosto e a terceira fase está marcada para 5 de setembro. Já a grande gala da final nacional vai acontecer a 12 de setembro.
5: A Maneira de Ser era uma música que já está acabando a... há algum tempo, mas que estava parada. Decidimos recuperar 3-4 anos atrás. A música tinha uma base muito boa e fala mesmo sobre a maneira de ser de cada um, as dificuldades que enfrenta. E em termos musicais, faltava-lhe ali qualquer coisinha. Então ela esteve ali um bocadinho parada e nós decidimos recuperar porque era um tema que sentimos que de transmitir alguma energia e acabámos depois por pô-la no ativo e agora optámos por gravar. Fomos à guarda a gravar, íamos gravar a Xadrez, que é um tema novo, mas depois optámos também por gravar a Maneira de Ser. Já sentíamos a necessidade de gravar alguma coisa nova. A Xadrez é uma música um bocadinho mais sóbria, talvez comparando com as músicas que nós temos de há uns anos atrás, e fala sobre alguns riscos que enfrentamos também na vida. Em termos musicais são bastante diferentes, mas com um power muito, muito porreiro comum entre elas.
1: A banda de rock da Covilhã, Os Sequela, comemoram 20 anos de carreira e preparam-se para lançar 2 novas músicas originais com a participação do baterista dos Chutes e Pontapés, Calu. Os Sequela são compostos por Samuel Inácio na bateria, Romeu Martins no baixo e Edgar Petejo na guitarra. As novas músicas estão gravadas, chamam-se Maneira de Ser e Xadrez, como explica o baterista da banda, Samuel Inácio.
5: Ele cantou connosco a convite de um evento que ele costumava fazer parte da organização, na Charneca da Caparica, e todos os anos eram convidados bandas, principalmente rock, para fazer parte do festival. Os Chutes participaram outras bandas bastante conhecidas. Acabámos por falar, em certa altura, quando fomos abrir Chutes ali na Feira de Santiago, na Covilhã. Depois apalavrámos fazer parte desse concerto e correu muito bem, ele cantou connosco. Depois fomos mantendo o contacto, somos amigos há alguns anos e desafiei-o para fazer parte, ele aceitou. Aí a voz dele cola muito bem com o nosso estilo musical, aquela voz muito típica dele, que toda a gente está habituada a ver nos concertos chudos, ali as segundas vozes, e optámos por convidar, ele aceitou. Uma música participa de uma forma, talvez ali mais em cores, e a outra está de uma forma mais presente. Canta ali uns versos assim alternados com o nosso vocalista. A presença e a energia é a mesma. As músicas estão a ficar um bocadinho mais sóbrias, né? Também já temos 20 anos disto, já não somos aqueles miúdos que faziam aquelas músicas. Está é mais sóbrio, as letras são mais compostas, os arranjos são mais compostos, e depois esta participação do Calu vai dar aqui um reforço, olha.
1: A amizade com Calu já vem sendo construída há algum tempo e desta vez culminou numa colaboração.
5: Da minha perspectiva é que a malta curta e que consiga perceber a mensagem que nós tentamos transmitir através destas duas músicas. E, pá, e que fiquem satisfeitos com a participação também do Calu, porque vai dar ali um corpo brutal às músicas. Portanto, eu estou com expectativas altas, honestamente, e com toda a humildade.
1: A banda vai lançar as novas músicas entre este mês e o próximo, mas podem ser ouvidas ao vivo antes de estarem na internet.
5: Vamos estar através da Feira de Santiago na Covilhã. Temos mais dois ou três concertos. Vamos estar em Góis, vamos estar no Porto. E aí mais um para fechar em termos de datas, porque estava a coincidir com outro que nós já temos.
1: Maneira de Ser e Xadrez, assim se chamam as duas novas músicas que o grupo de rock da Covilhã, Sequela, vai lançar este verão e que contam com a participação do Calu, dos Chutes e Pontapés.
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0: Avançamos agora para o Reflexo Imperfeito, poesia pela voz de Alexandra Gonçalves.

poesia de amor numa tarde de domingo. Mudei os lençóis e as almofadas. Organizei as pantufas espalhadas pelo quarto. Coloquei as camisas nos cabides. Perfumei a casa com notas marinhas e tangerina. Indicações escritas num livro de poesia de amor. Depois, enquanto esperava pelo toque da campainha, caminhei pela casa, inquieto e feliz. Ao ver-te, perdi-me no teu olhar. Descuidado, ofereci-te 5 rosas vermelhas, ainda a gotejar. Estavam na água, permaneceram viçosas como a tua pele. Sorrimos e beijámo-nos. O teu batom vermelho, com sabor a cereja, espalhou-se pelos meus lábios. Regressei ao livro de poesia de amor e exclamei: beija-me, querida. A vermelhidão na tua pele branca de neve denunciava a minha barba. De seguida, declamei alguns versos do livro de poesia de amor. Beija-me, querida, por essas mélicas e eternas noites de zelo. Entusiasmo incandescente, alegria contagiante que transborda e ultrapassa qualquer limite. Paladar, substância e sentido. Curar, cuidar, unir e inspirar. Nascer a todo instante. Vives no meu pensamento, menina com cabelos de sol. Tão terna, tão doce, tão linda, tão minha. Olhos azuis repletos de sonhos. Abraços que iluminam os espaços. Pássaros que nascem das tuas mãos. Borboletas que adejam dentro de nós. A claridade intensa das rosas vermelhas. Mudar a essência do lar. O livro de poesia de amor tinha agora...

0: tinha agora mais páginas. Alexandre Gonçalves.
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0: duas horas.
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0: tarde, são agora 3 horas e avançamos para a síntese informativa com a edição de Sofia Pereira.
1: A partir desta sexta-feira, a cidade de Pinhel recua no tempo com mais uma edição da Feira Medieval até ao reinado de Dom João I, mestre de Avis, evocando o papel decisivo da vila na defesa da independência de Portugal durante a crise de 1383 e 1385. Ao longo do fim de semana, destaque para o sempre aguardado e aplaudido voo do Falcão, bem como para as tabernas, prontas a servir os melhores manjares e outras perdições. A Beira Interior tem 4 candidaturas ao concurso 7 Maravilhas de Portugal. São eles, na categoria de História, as ruínas de Sentuncelas, no Colmeal da Torre, em Belmonte. Na categoria Turismo, há 2 candidaturas, o Val do Coa, no concelho de Vila Nova de Foscoa, e o Jardim do Paço Episcopal, em Castelo Branco. Por fim, na categoria Século XXI, concorre o Mirador do Zebro, em Oleiros, também no distrito de Castelo Branco. A banda de rock da Covilhã, os Sequela, comemoram 20 anos de carreira e preparam-se para lançar 2 novas músicas originais com a participação do baterista dos Chutes e Pontapés, Calu. Os Sequela são compostos por Samuel Inácio na bateria, Romeu Martins no baixo e Edgar Petejo na guitarra. As novas músicas estão gravadas e chamam-se Maneira de Ser e Xadrez.
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0: Boa tarde, são agora 5 horas.
1: A partir desta sexta-feira, a cidade de Pinhel recua no tempo com mais uma edição da Feira Medieval até ao reinado de Dom João I, mestre de Avis, evocando o papel decisivo da vila na defesa da independência de Portugal durante a crise de 1383 e 1385. Ao longo do fim de semana, destaque para o sempre aguardado e aplaudido voo do Falcão, bem como para as tabernas, prontas a servir os melhores manjares e outras perdições. A Beira Interior tem 4 candidaturas ao concurso 7 Maravilhas de Portugal. São eles, na categoria de História, as ruínas de Sentoncelas, no Colmeal da Torre, em Belmonte. Na categoria Turismo, há 2 candidaturas, o Val do Coa, no concelho de Vila Nova de Foscoa, e o Jardim do Paço Episcopal, em Castelo Branco. Por fim, na categoria Século XXI, concorre o Mirador do Zebro, em Oleiros, também no distrito de Castelo Branco. A banda de rock da Covilhã, os Sequela, comemoram 20 anos de carreira e preparam-se para lançar 2 novas músicas originais com a participação do baterista dos Chutes e Pontapés, Calu. Os Sequela são compostos por Samuel Inácio na bateria, Romeu Martins no baixo e Edgar Petejo na guitarra. As novas músicas estão gravadas e chamam-se Maneira de Ser e Xadrez.
0: Amanhã, sábado, dia 6 de junho, pode contar no interior do país com o céu limpo ou pouco nublado e também com uma ligeira subida das temperaturas máximas na Guarda de 23 graus, de 24 em Ceia, 26 no Sabugal e de 27 na Covilhã.
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0: Passamos agora para as notícias com a edição de Sofia Pereira.
1: A partir de hoje, a cidade de Pinhel recua no tempo com mais uma edição da Feira Medieval até ao reinado de Dom João I, mestre de Avis, evocando o papel decisivo da vila na defesa da independência de Portugal durante a crise de 1383 a 1385. Como forma de reconhecimento, Dom João I terá enaltecido a bravura dos pinhelenses, atribuindo à vila o título simbólico de Pinhel Falcão, guarda-mor dos reinos e senhorio de Portugal, como explica Daniela Capelo, autarca pinhelense.
4: Pinhel vai recuar no tempo até ao reinado de Dom João I, mestre de Avis, evocando o papel decisivo que teve na defesa da independência de Portugal. Em concreto, durante a crise de 1383-1385, Pinhel foi, por essa altura, praça estratégica na fronteira, destacando-se pela sua lealdade ao mestre de Avis e pela resistência às incursões castelhanas. E contribuiu de uma forma decisiva para o desfecho vitorioso na Batalha de Alves Barrota. D. Dom João I, reconhecido por este posicionamento e pela lealdade da cidade e do concelho, atribuiu a Pinhel o título simbólico de Pinhel Falcão Guarda-Mor dos Reinos e dos Senhorios de Portugal. Portanto, nós vamos aliar este envolvimento histórico ao nosso património edificado, que é tão significativo, tão importante.
1: A animar o centro histórico e a par do mercado medieval, há torneios a cavalo, música, dança, teatro, artes circenses, espetáculo de fogo, no misto de animação de ambulante e espetáculos de palco, como adianta Daniela Capelo.
4: E vamos celebrar neste fim de semana este conjunto de factos, quer a história, quer o património, dando uma vez mais o colorido que a Feira Medieval Cidade do Falcão já habituou todos aqueles que a visitam e proporcionando, quer aos pinhelenses, quer a quem visita o nosso território, uma programação muito diversificada, abrangente, que vai desde os mais pequenos com o Parque de Diversões Medieval até aos mais adultos que têm ao seu dispor música, dança, teatro, artes circenses, espetáculos de fogo e, como é óbvio, os tão esperados voos do Falcão, as tão apreciadas tabernas com os manjares medievais, para viver de uma forma tão especial e tão significativa esta Feira Medieval, a Cidade do Falcão. Todos nós entramos no espírito medieval, todos nós nos associamos a esta grande celebração da nossa história e do nosso património e convidamos a que todos nos possam visitar e possam também integrar esta celebração, que é, para além do original, é muito, muito interessante e que com toda a certeza vai agradar a quem nos visitar.
1: Os visitantes e participantes têm este fim de semana em Pinhel a oportunidade de experienciar uma verdadeira viagem no tempo, que é também uma homenagem à história da cidade de Falcão, guarda-mor do reino e senhorios de Portugal. A Beira Interior tem 4 candidaturas ao concurso 7 Maravilhas de Portugal. São eles, na categoria de História, as ruínas de Sentoncelas, no Colmeal da Torre, em Belmonte. Na categoria Turismo, há 2 candidaturas, o Val do Coa, no concelho de Vila Nova de Foscoa, e o Jardim do Paço Episcopal, em Castelo Branco. Por fim, na categoria Século XXI, concorre o Miradouro do Zebro, em Oleiros, também no distrito de Castelo Branco. De resto, há monumentos históricos e espaços públicos candidatados às 7 Maravilhas de Portugal nas categorias de castelos, religião, grandes obras e século XX, refletindo a pluralidade histórica, artística e arquitetónica e territorial de Portugal, segundo adianta a organização. No total, passaram à fase final 147 candidaturas, 21 delas são na Zona Centro. Tal como nos concursos anteriores, a escolha dos vencedores vai ser feita pelo público através de votação telefónica. A primeira fase do concurso, as meias finais regionais, decorre de 13 de junho a 11 de julho. A segunda fase das finais regionais realiza-se de 18 de julho a 29 de agosto e a terceira fase está marcada para 5 de setembro. Já a grande gala da final nacional vai acontecer a 12 de setembro.
5: A maneira de ser era uma música que já está acabando há algum tempo, mas que estava parada. Decidimos recuperar 3-4 anos atrás. A música tinha uma base muito boa e fala mesmo sobre a maneira de ser de cada um, as dificuldades que enfrenta. E em termos musicais, faltava-lhe ali qualquer coisinha. Então ela esteve ali um bocadinho parada e nós decidimos recuperar porque era um tema que sentimos que de transmitir alguma energia e acabámos depois por pô-la no ativo e agora optámos por gravar. Fomos à guarda a gravar, íamos gravar a Xadrez, que é um tema novo, mas depois optámos também por gravar a maneira de ser. Já sentíamos a necessidade de gravar alguma coisa nova. A Xadrez é uma música um bocadinho mais sóbria, talvez comparando com as músicas que nós temos de há uns anos atrás, e fala sobre alguns riscos que enfrentamos também na vida. Em termos musicais são bastante diferentes, mas com um power muito, muito porreiro comum entre elas.
1: A banda de rock da Covilhã, os Sequela, comemoram 20 anos de carreira e preparam-se para lançar 2 novas músicas originais com a participação do baterista dos Chutes e Pontapés, Calu. Os Sequela são compostos por Samuel Inácio na bateria, Romeu Martins no baixo e Edgar Petejo na guitarra. As novas músicas estão gravadas, chamam-se Maneira de Ser e Xadrez, como explica o baterista da banda, Samuel Inácio.
5: Ele cantou connosco a convite de um evento que ele costumava fazer parte da organização, na Charneca da Caparica, e todos os anos eram convidados bandas, principalmente rock, para fazer parte do festival. Os Chutes participaram outras bandas bastante conhecidas. Acabámos por falar, em certa altura, quando fomos abrir Chutes ali na Feira de Santiago, na Covilhã, Depois apalavrámos fazer parte desse concerto e correu muito bem, ele cantou connosco. Depois fomos mantendo o contacto, somos amigos há alguns anos e desafiei-o para fazer parte, ele aceitou. Aí a voz dele cola muito bem com o nosso estilo musical, aquela voz muito típica dele, que toda a gente está habituado a ver nos concertos chudos, ali as segundas vozes, e optámos então por convidar, ele aceitou. Uma música participa de uma forma, talvez ali mais em cores, e a outra está de uma forma mais presente. Canta ali uns versos assim, alternados com o nosso vocalista. A presença e a energia é a mesma. As músicas estão a ficar um bocadinho mais sóbrias, né? Também já temos 20 anos disto, já não somos aqueles miúdos que faziam aquelas músicas. Está é mais sóbrio, as letras são mais compostas, os arranjos são mais compostos, e depois esta participação de Calu vai dar aqui um reforço, olha.
1: A amizade com Calu já vem sendo construída há algum tempo e desta vez culminou numa colaboração.
5: Da minha perspectiva, é que a malta curta e que consiga perceber a mensagem que nós tentamos transmitir através destas duas músicas. E que fiquem satisfeitos com a participação também de Calu, porque vai dar ali um corpo brutal às músicas. Portanto, eu estou com expectativas altas, honestamente, e com toda a humildade.
1: A banda vai lançar as novas músicas entre este mês e o próximo, mas podem ser ouvidas ao vivo antes de estarem na internet.
5: Vamos estar outra vez à Feira de Santiago na Covilhã. Temos mais dois ou três concertos. Vamos estar em Góis, vamos estar no Porto. E há aí mais um para fechar em termos de datas, porque estava a coincidir com outro que nós já temos.
1: Maneira de Ser e Xadrez, assim se chamam as duas novas músicas que o grupo de rock da Covilhã, Sequela, vai lançar este verão e que contam com a participação do Calu, dos Chutes e Pontapés.
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0: Olá, boa tarde, sejam muito bem-vindos a mais uma edição de Vozes Soltas, o programa onde conversamos com autores da nossa região, aqui na Rádio Altitude. Hoje recebemos Emília Barbeira, professora de português e autora de vários livros, que vão desde a poesia ao texto dramático, passando pela literatura infantil. Além deste gosto pela escrita, Emília Barbeira também se dedica à costura e aos bordados, sendo, portanto, uma artista muito versátil. Recentemente, viu ser publicado pelo município da Guarda o livro Um Poema, Um Abraço aos Animais, sobre o qual também vamos falar, mas vamos querer conhecer melhor o livro Ecos da Montanha Mágica, que tem a pintora guardense Evelina Coelho como protagonista. Boa tarde, Emília.
1: Olá, Tatiana.
0: Muito obrigada por se juntar a nós neste Vozes Soltas.
1: Eu é que agradeço estar junto à minha aluna.
0: É verdade.
1: Nono ano, portanto já lá vai
0: já
1: algum
0: vão muitos
1: tempo.
0: Anos. Sim.
1: Mas recordo que sempre com muito carinho o lugar, a menina brilhante, a menina que era uma autêntica esponja a assimilar tudo que a professora dizia. Fantástico.
0: Eu também recordo com muito carinho e com muita inspiração a minha professora de português no nono ano, que me abriu, enfim, abriu o mundo à literatura e abriu, sobretudo, o conhecimento dos Lusíadas. Recordo essas aulas com muito entusiasmo e com muito carinho e, como disse, servem-me ainda hoje de inspiração.
1: Obrigada.
0: E já agora que tenho a oportunidade de lhe agradecer e de a homenagear publicamente, faço. Muito obrigada.
1: Eu é que agradeço, que é sempre bom estarmos ao lado de alunos que brilham.
0: Ora bem, então, a Emília nasceu no Marmeleiro.
1: Certo.
0: E veio para a Guarda depois, mais tarde, com 12 anos, não foi?
1: Sim, por aí.
0: Que relação é que teve com a leitura e a escrita durante a infância?
1: Então, quem nasce numa aldeia, a literatura, e tendo em conta que a mãe também não tinha essa disponibilidade, a literatura não é assim uma coisa fácil, mas tínhamos a carrinha Citroën cinzenta, que ainda está bem na minha memória. Não sei se estou a errar, mas penso que o senhor que nos recebia na carrinha cinzenta da Fundação Carlos de Gulbenkian, que todos os meses ia à aldeia, ao fim da tarde, a criançada corria para a carrinha para trocarmos os livros que tínhamos levado, não é? Uhum. Dois, três, e depois voltávamos a trocar. Portanto, o contacto com a literatura começa aí. E nessa altura, lia-se.
0: Uhum.
1: E apesar dos meninos estarem em contexto rural e até ajudarem os pais
0: nos afazeres
1: agrícolas, como era o meu caso, e de praticamente todos, líamos. Corríamos para a carrinha.
0: E recorda-se de que tipo de leituras é que chamavam mais a sua atenção?
1: Sinceramente, era o senhor José Diniz que aconselhava toda a gente. Mais do que nós perguntarmos o que é que podíamos levar, o que é que podíamos ler, ele é que nos aconselhava. Portanto,
0: então,
1: tu levas este.
0: Deixava-se levar por essas sugestões?
1: Deixava-me levar por essas sugestões.
0: E tem recordação, assim, de...
1: Assim, não, é engraçado, não tenho muita recordação. Tenho muita recordação da carrinha, dos livros dentro da carrinha, mas se eu pensar, assim, títulos, epá, não vem, de repente, não vem nenhum à memória. Mas vem-me à memória a simpatia, as sugestões... do senhor que nos atendia com simpatia, com dedicação, portanto...
0: E era então uma leitora ávida.
1: Confesso que mais tarde me transformei mais nessa leitora ávida. Mas lia, mas sempre fiz as minhas leituras.
0: Tanto é que se licencia em Humanidades, portanto,
1: certo,
0: na Universidade Católica Portuguesa e é atualmente professora de português.
1: Certo.
0: Em quem é que pensa quando escreve? Porque vamos debruçar-nos hoje sobretudo sobre, na sua vertente de escritora e eu gostaria então de saber em quem é que, no momento em que está a escrever, para quem é que se dirige?
1: Eu, quando estou a escrever, penso sempre em ensinar.
0: Uhum.
1: Apetece-me sempre ensinar. Porque desde que tenho memória, sempre gostei de ensinar e sempre disse que queria ser professora. Então a minha escrita, e até já a professora Luísa Queiroz me fez essa observação, sempre esta ideia de, não sei se consigo, mas na minha cabeça, ensinar, transmitir conhecimentos, ensinar. E como os mais novos são os mais receptivos, acho eu, então penso sempre nos mais novos.
0: E sente que aquelas leituras que fez ao longo da sua, quer da sua infância e também ao longo da sua juventude e idade adulta, essas leituras influenciam a sua escrita?
1: As leituras influenciam sempre, sejam quais forem, muito boas, na minha opinião, menos boas, ler sempre, ler em qualquer lugar. É o que eu sinceramente acho. Mesmo que o livro seja menos bom, de certeza que eu, na leitura que fiz, encontrei ali alguma ideia que me cativou, que me inspirou, que gostei. Portanto, eu não sou daquele tipo de professora ou de pessoa que ou é bom ou é mau. Toda a leitura traz uma mensagem, na minha opinião.
0: E tira sempre alguma...
1: E cabe-nos a nós tirar uma ilação. Nem que seja para dizer, ok, não gosto do estilo, não me identifico, como já aconteceu, mas nem que seja para dizer não me identifico, vale a pena fazermos essa leitura, porque ouvir os outros dizer que é bom ou que é mau não chega.
0: E quando é que se dá essa passagem de leitora e de professora de português para escritora?
1: Não me considero escritora, nem pouco mais ou menos. Escrevi umas coisas e o ano que marca essa viragem foi mesmo 2009, quando, numas férias de Natal, deixei o meu filhote passar o Natal à França, sendo até criticada pela mãe, porque Natal é família e, portanto, não se deixa ir o filho embora. Mas como eu sabia que o meu filho ia estar mais feliz nesse Natal junto dos primos, que tanto adora, achei que o devia premiar a ele. E para mim está tudo certo. Eu quero as pessoas à minha volta felizes. Portanto, se o meu filho naquele momento, portanto, 2009, tinha 14 anitos, 13, 14 anitos, e portanto achei que... ele tinha essa ambição, ficou muito feliz com o convite. E eu, no sossego da minha casa, peguei nos manuais dele, de 5º e 6º ano, pus-me a ler a história de Portugal, não é? E então fiz... e nunca tinha escrito assim nada em poesia. E então... escrevi 100 anos da República nessa altura. Portanto, a partir dos livros dele, fiz em verso os 100 anos da República. E depois, na escola, mostrei à professora Sandra, à nossa professora bibliotecária, que ela fez assim então esta produção caseira.
0: Muito bem.
1: E depois, nesse seguimento, depois de fazer então esses 100 anos da República em verso, pensei, olha, afinal de contas até consigo rimar umas coisas. Então pus-me a escrever poemas da A a Z, muito canalizados para a escola. E como é esse ano, pois já em 2011, comecei em 2009, e depois fui fazendo. E em 2011, como apanhei uma turma, penso que um oitavo B, as meninas que me perdoem se não são do oitavo B, uma turma muito simpática, muito dedicada, muito atenta, e aderia a todos os projetos da professora, então lancei o desafio deles próprios também produzirem poemas em relação à escola. Então, mais uma vez, uma produçãozinha caseira, que a Sandra... transformou assim neste pequeno bloco, com poemas da professora e poemas dos alunos. E foi engraçado depois ver.
0: E nesta altura já tinham ambição de fazer outro tipo de edição?
1: Não,
0: professora
1: nem,
0: Emília já
1: pensava. Nem pouco mais ou menos.
0: Publicar em nome próprio.
1: É sempre muito tímida e nem pouco mais ou menos pensar em publicar nada, editar nada, rigorosamente nada. É esse bloquinho, essa produção caseira, que depois dá origem aos Anjos da
0: Guarda, que já vamos falar também. Como é que foi, então, a resposta e a adesão dos alunos? Ou seja, como é que, de um momento para o outro, tudo bem, eram alunas dinâmicas, diziam sempre que sim aos desafios.
1: Certo.
0: Mas como é que se tem aquele papel de aceitar ou não aceitar aquilo que os alunos acham que é poesia? Porque nem tudo é poesia, não é? Não,
1: certo.
0: Basta rimar.
1: Claro,
0: é?
1: Claro. Mas tendo em conta que estávamos perante meninos de oitavo ano, o facto deles quererem fazer um registro, para mim já era fantástico. Não quero saber se tinha qualidade, se não tinha. A professora lá dava umas indicações, umas ideias, mas o facto de haver o esforço da parte deles em fazer uns poemas onde já havia uma rimazinha e alguns com algum conteúdo simpático, eu ficava feliz.
0: Aceitou
1: e
0: estimulou-os, não é?
1: Estimulei, exatamente, e até lhes pedi que guardassem para quando já fossem mais crescidos, exatamente, para pegarem no poema e pensarem, olha, eu com 13, 14 anos já dizia umas coisas.
0: Uhum.
1: Eu acho que quando estamos no momento não valorizamos, mas depois quando crescemos e que a mãe guardou, olha, isto foste o que escreveste quando tinhas esta idade, eu acho que todos ficam orgulhosos.
0: Claro que sim. Já disse que a sua escrita tem uma vertente muito didática, é normalmente feita a pensar nos alunos e nessa vontade e gosto em ensinar. Que outros temas é que a inspiram?
1: A mim inspira-me uma frase bonita que eu ouço, uma situação que visualizei, um acontecimento, por exemplo, recentemente fiz um conto, um conto para crianças, Isali, uma fada sonhadora. Porque é que surgiu este conto, este título? Porque nasceu uma sobrinha neta, de olhos lindos, fantásticos, maravilhosos, grandes, umas mãos poderosas. Eu ainda não a vi, ou vivi a cores, portanto só foi através de, porque ela nasceu em França, só foi através de fotos, mas aquelas fotos, aqueles olhos, aquelas mãos inspiraram-me. Uhum. E depois o nome, convenhamos, também nada, nunca tinha ouvido, tal, Isali. A primeiro estranha-se, depois entranha-se. De repente aí por mim a pensar, olha, vou fazer um conto à minha sobrinha neta. Não fiz ao meu filho, na altura, lá está, não estava tão vocacionada para a escrita. Fiz agora para a sobrinha neta, onde destaco sobretudo a importância do sonho. Porque foi isso também que ela me inspirou, numa simples foto, como digo. Mas, e agora já está na calha outro. Porquê? Porque vem outra sobrinha neta a caminho. Tenho dois sobrinhos e eu já lhes disse que foi inveja, não é? Nasce agora em junho e, como eu sempre, os presentes que dava, dei sempre de igual forma, porque eu sou madrinha do mais velho, e o meu mano disse-me, olha, já sabes que o teu sobrinho mais novo é ciumento, ele não vai perceber porque é que dás, por exemplo, mais ao afilhado do que a ele. Portanto, tu fazes assim, pensares dar a um, divides por dois. Ok, eu cumpri religiosamente essa recomendação. Então pensei, oh meu Deus, agora não posso falhar e tenho que escrever o conto. Agora já iniciei, mas como ainda não lhe vi a cara, não é? Porque ela ainda não está por aqui. Estou à espera do nome, porque também o nome só foi revelado depois de nascer. Aqui está a acontecer o mesmo, portanto não tenho nome, não tenho feições, não tenho nada, estou à espera. E também maio é um corre-corre na escola, então também não tenho tido tempo, então o conto está em stand-by para ver a foto a ver se também
2: a inspiração onde é que a leva, não é?
1: Exatamente, portanto é a vida a acontecer, é que dita no fundo a minha escrita. Não é nada assim programado, vou sentar-me e vou escrever.
2: Ou seja, não tem uma rotina,
1: não.
2: De escrever todos os dias às 7 da noite?
1: Nem pensar. Primeiro porque às vezes não há tempo. Este mês de maio está assim. É
2: sempre... Mês de maio em que estamos a gravar o programa.
1: Exatamente. E globalmente os nossos meses de maio na escola é tudo muito... É muita coisa. O período é pequeno, é muita coisa. Então a escrita até tem ficado...
2: um pouco de parte.
1: Mas a escrita parte. Eu posso escrever, por exemplo, às vezes acontece segunda, terça, quarta e quinta, e depois estou dois meses que não toco. Até que há uma frase que eu ouvi e que me soa maravilhosamente bem, registo e depois pode nascer um poema a partir dessa frase, dessa situação que surgiu.
2: E distingue, quando chega a inspiração, distingue para que género é que vai caminhar? Ou seja, já percebemos que escreve desde conto, poemas e também texto dramático.
1: Certo.
2: Como é que escolhe a que género é que se vai dedicar?
1: Eu dedico mais se calhar à poesia, mas é como digo. Por exemplo, a propósito da exposição que eu tive na Expo Eclésia, a propósito da minha boneca que o pai ofereceu e que já tem mais de 50 anos, não sei precisar, lá está, não registrei a data, por isso é que eu falo sempre, ponham datas, porque agora gostava de saber se tinha 51, 52, mas se tem mais de 50, a propósito, então, dessa boneca que fiz o vestido, Para expor, para marcar a presença do meu pai na exposição, uma vez que já não está por aqui. Então fiz esse conto em que peguei na boneca a sair de uma loja de Paris até chegar à aldeia do Marmoleiro.
2: Um conto belíssimo.
1: Que me deu muito prazer escrever. Isso não estava na minha cabeça, lá está. Essa boneca foi-me sempre acompanhando, está lá em casa. E quando chegou, e fiquei sempre também com a ideia de tinha que lhe fazer uma toalete nova, e como o verão passado estive na Noruega, estive no museu onde tinha uma boneca mais ou menos desse tamanho, fotografei e pensei, tenho aqui um modelo para a minha boneca. Não é exatamente, não se copia, mas inspirei-me nessa boneca que fotografei na Noruega. E depois dei por mim a pensar, vou fazer-lhe um conto. Portanto, nunca pensei em fazer o conto à boneca, o vestido sim, porque o original lavei, estragou a mãe, depois facultou-me um outro, mas achei sempre que não estava à altura. E então agora que, a propósito da exposição, achei por bem fazer-lhe um vestido digno do seu estatuto, da sua beleza. E de repente dei por mim a pensar, olha, um conto para falar um bocadinho de alguma forma da imigração, também, a separação das famílias, não é? Porque eu durante algum tempo o pai estava lá e a mãe estava cá, falar um bocadinho da imigração, dessa separação e ao mesmo tempo homenagear o meu pai através do conto.
2: Portanto, os géneros também vão surgindo consoante a necessidade de espaço que tem, não é? Para falar de um determinado tema, porque o conto permite-lhe esse espaço maior do que um poema,
1: certo,
2: por exemplo.
1: Certo. É? Embora eu termino o conto com um poema que dediquei ao meu pai, eu vou escrevendo. Eu nunca sei qual é a função, o que é que vai sair dali. Vou metendo na gaveta, como eu costumo dizer, que será o nosso ficheiro do computador. Pronto. E depois há um dia que as coisas se interligam. Por exemplo, o poema do pai já estava escrito, o conto nem pensado, mas nasceu o conto e depois fui lá buscar
2: o poema para juntar
1: e homenagear o pai, que foi assim uma figura muito marcante na minha vida.
2: Muito bem. Pedimos à Emília para escolher três temas musicais e é agora tempo de ouvirmos o primeiro. Guerra Nuclear, de Marisa Liz, foi a sua escolha. Porquê?
1: Porque o nosso cotidiano mostra-nos constantemente a guerra, não é? Infelizmente. Uhum. Era bom que não mostrasse, mas mostra. Porque também aprecio a intérprete. E porque também gosto de António Variações. E é uma forma também de homenagear esse grande
2: nome da música, nome da portuguesa.
1: Música portuguesa.
2: Vamos então ouvir Guerra Nuclear, de, certo, Marisa Liz.
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0: Emília, como é que surgiu a ideia para o seu livro Anjos da Guarda? Publicou em abril de 2022. Já nos disse aqui que...
1: Digamos que tem o começo nessa produção caseira que a Sandra acaba por valorizar.
0: E que se chama Poemas de A a Z.
1: Certo.
0: O original, vamos dizer,
1: certo,
0: assim, não é? O primeiro projeto.
1: Certo.
0: E que tem, literalmente, um poema para cada letra do alfabeto.
1: Pois, por daí da A a Z.
0: De A a Z. E como é que o Poemas de A a Z se transforma no Anjos da Guarda?
1: Já agora, o título foi sugestão do meu filho, porque para homenagear a nossa cidade, uhum, não é? Porque até o anjo é da guarda.
0: É verdade.
1: E porque acredito em anjos. Anjos, nesta perspectiva... O anjo é a mãe, é um amigo, as pessoas que nos cercam. Ao longo da minha vida eu sinto isso. Quando estou em apuros, quando há uma dificuldade, há sempre alguém que está ali para dar a mão, para ajudar. Então o título, lá em casa há mais de 30 anjos. Portanto, quando o filhote sugeriu o título,
2: alguns subsídios, como por exemplo à junta de freguesia,
0: mendigar,
1: porque eu gosto de dar, mas odeio pedir. Esse é um facto, e portanto falo em mendigar à junta de freguesia da Guarda, do Marmoleiro, ao Seguros Fontes, à Livraria Jardim,
0: a Copia Alta, Clínica Dom Sancho e Clineve, Body Concept.
1: Exatamente.
0: Quer dizer todos.
1: Exatamente, quero dizer todos.
0: Sim.
1: Exatamente, portanto, todos ajudaram e eu, com este dinheiro que reuni, ainda consegui dar mais dinheiro ao Agrupamento de Escolas da Sé em livros. Portanto, comprei em 1500, 1600, já nem sei muito bem o que é que ficou em ata, em livros para oferecer, como por exemplo os Maias, o Memorial do Convento, o Cavaleiro da Dinamarca, a Fada Oriana, enfim, aqueles livros que precisam de estar na sala de aula, porque me faz muita confusão e isto acontece cada vez mais, o que me entristece. Parece que há dinheiro para tudo, mas não há dinheiro para livros. E então um aluno dentro de uma sala de aula sem livro faz muita confusão. Então decidi investir nesse tipo de livros para que aqueles meninos que não podem comprar, têm mais dificuldade em comprar, pudessem ir à biblioteca e levar para a
0: aula como instrumento de
1: aula.
0: Trabalho, não é?
1: Certo, como instrumento de trabalho, precisamente. Portanto, o investimento do dinheiro foi todo canalizado para, para esse tipo de livros. E este, fiquei muito feliz.
0: Este livro, portanto, tem como subtítulo Poemas de A a Z, portanto, manteve aquele projeto inicial, e além dos poemas, traz-nos definições das figuras de estilo, das principais.
1: Exatamente, lá está, como disse há pedacinho, tenho sempre este projeto de ensinar, não escrever só por escrever. Claro que a escrita na sua função lúdica, mas eu acho que penso mais até na função didática. E este livro acaba por nascer, eu já falei na avaliação, porque utilizo nessa altura, mas ele já estava no ficheiro há muito, na pena, num ficheiro há muito tempo, documentado com recursos expressivos. E quando dou recursos expressivos, projeto na sala de aula e até faculto aos meus alunos o livro, com, porque eu dou a definição de recurso expressivo, e depois exemplifico nos meus poemas esse mesmo recurso,
0: ou seja,
1: expressivo.
0: Aparece em cada poema assinalada a presença desse recurso expressivo.
1: Exatamente.
0: Depois, mais adiante, logo no fim da página, vem definido.
1: E eu acho que devia haver uma editora que pegasse, porque, modéstia à parte, eu não conheço nenhum livro, diz-me tu, Tatiana, também como professora de português, se conhece algum livro com estas características, só de recursos expressivos.
0: Não, não conheço.
1: Pronto, eu também não conheço, portanto achei que até era inovador que uma editora, porque lá está, este livro, na minha opinião, tem três grandes funções. Ensinar recursos expressivos, ler por prazer, dar aqui a definição de livro, de biblioteca, de aluno, de turma, de professor,
2: Portanto, aí estará a função didática. E depois, e os recursos expressivos, não, ler por prazer, a função lúdica. Depois, os recursos expressivos, a função didática. E depois, pintar. Porquê? Porque pedia, eu pego sempre na prata da casa, ou seja, aos meus alunos, e pedi a uma menina de artes, a Alexandra Rafael, a quem agradeço a capa, portanto, com sugestão minha, o Gui,
0: a ilustração,
2: o Anjo, a ilustração,
0: é?
2: Mas a ilustração é da Alexandra Rafael. Depois pedi à Raquel Carona, um beijinho para elas, de coração, meninas dinâmicas, sobretudo porque foi minha aluna, a Alexandra Rafael não foi, a Raquel Carona, que quando lanço o desafio imediatamente disse que sim e que ilustrava os poemas todos. Eu só sugeri que queria um anjo, a interpretação era dela, mas queria um anjo em todos os poemas, para fazer jus, digamos assim, ao título, Anjos
0: da Guarda.
2: E assim, portanto, a interpretação é toda da Raquel Carona. Gostei. Não fiz, para além da recomendação de ter que colocar um anjo em todas as páginas, não fiz mais nenhuma recomendação, mas ela captou a essência de todos os poemas maravilhosamente bem.
0: Sem
2: Raquel, onde estiveres, um grande beijo.
0: São ilustrações
2: e obrigada.
0: Belíssimas.
2: O mesmo para a Rafaela, também a capa, a Alexandra Rafael, com uma capa,
0: e a também,
2: capa também belíssima,
0: baseada no monumento,
2: certo,
0: do, na escultura do Gué, que encontramos
2: à entrada
0: da nossa cidade.
2: Exato.
0: E a presença então do Anjo da Guarda.
2: Certo, mesmo.
0: Como é que passámos deste livro a esta carta que aqui tem? Que carta é esta tão importante?
2: A carta que Sua Santidade o Papa Francisco nos enviou. Como é que nasce, então, como é que chega esta carta à Guarda, à Escola Secundária da Sé? Então, no ano letivo 2020-2021, tinha acontecido a pandemia, não houve exames
0: nacionais
2: a português, eu não tinha, acho que tinha lá um ou dois alunos, então eu dividia-me para esses dois alunos que queriam fazer exame e o resto da turma fazia produção poética. Lancei esse desafio porque também já estava um conto na pena em que a protagonista era Evelina Coelho, depois vai dar
0: Ecos
2: origem
0: da Montanha
2: aos Ecos da Montanha Mágica.
0: Uhum.
2: Então eu tinha esse conto alinhavado, coloquei a Evelina Coelho lá no céu atenta àquilo que se passava na Guarda, neste caso na Escola Secundária da Sé, ou seja, à produção poética dos meninos da Escola Secundária da Sé, e de repente lembrei-me de perguntar na turma quem é que tinha um tio, um conhecido famoso, ao que a Rita Gonçalo respondeu que o tio, o Dom José Saraiva, o cardeal Dom José Saraiva Martins, que seria um tio famoso. Achei que sim, e solicitei à Rita para fazer o poema, e dei por mim a pensar que eu também podia fazer um acróstico ao Papa, pegando no nome dele, Jorge Bergoglio. E depois de lançar esse desafio, pensei, por que não? Eu disse à menina, à Rita, olha, o tio sabe que tu gostas muito dele, mas se ele ler, eu acho que ele ainda vai gostar mais. Então vamos-lhe mandar para Roma. Trazes a direção e mandamos-lhe para Roma e aproveitamos, mandamos o poema também para a Sua Santidade. Houve dois meninos que ilustraram os poemas. Desculpem, já falha-me o nome, mas vocês sabem de quem estou a falar. E mandámos então para Roma os dois poemas. Em junho de 2021. O Papa responde-nos em outubro de 2021. E eu depois pensei...
0: Estavam à espera de ter uma resposta?
2: Não, nem pensar, até porque o cardeal Dom José Saraiva Martins tinha-me ligado em agosto de 2021 a agradecer em nome do Papa Francisco, o termos escrito, lembrarmos-nos dele.
0: Portanto, pensou que ficava por aí?
2: Claro, completamente. Não voltei a pensar no assunto, nem achei ter telefonema do cardeal, muito menos resposta do Papa Francisco. Portanto, foi uma animação. E depois, quando publico o livro a 6 de 5 de 2022, Anjos da Guarda, pensei, olha, é um título simpático, se calhar o conteúdo não será assim tão, tão apropriado para a sua santidade, embora os poemas estejam muito canalizados para a escola.
0: Uhum.
2: Então, enviámos enviei o livro, já agora dizer que enviei também para Tolentino de Mendonça e para o cardeal, mandei 3, e quem é que responde?
0: O Papa Francisco. Meu Deus, que honra, não é? Que lhe enviou também um terço.
2: Que enviou um terço, exatamente.
0: E o que é que dizia, assim, sumariamente, na resposta?
2: Agradece o facto de nos termos lembrado, de facto, dele. Mas nós é que estamos gratos, não é? Este gesto do Papa Francisco, porque ele deve receber cartas e cartas e pensar em meninos e a professora da Escola Secundária da Sé, aqui no fim do mundo, como ele também disse quando chegou ao Vaticano. Foi assim um espanto e ao mesmo tempo uma satisfação.
0: E os alunos
2: enorme.
0: Reagiram com, além de surpresa, estupefação, mas
2: certo.
0: Com muito entusiasmo.
2: Entusiasmo, embora eles já tivessem saído, porque quando ele depois nos responde, eles eram meninos do 12º, mas tiveram acesso pela imprensa
0: a essa notícia.
2: E a Rita veio de propósito da Covilhã. Quando lancei o Anjos da
0: Guarda.
2: Da Guarda. Uhum. Portanto, a informação deve ter
0: chegado. Falemos agora do seu livro Ecos da Montanha Mágica. De que é que se trata este livro?
2: Pronto, o Ecos da Montanha Mágica, já agora homenagear a professora São Marques, que na minha cabeça estava a Montanha Mágica, mas achava que faltava aí qualquer coisa, e foi ela que me sugeriu
0: Ecos.
2: O Ecos, e achei fantástico. Porquê? Porque é o tal continho que se iniciou em 2020, 2021 com estes meninos.
0: Uhum.
2: E que depois, claro, foi reformulado, mas nasce nesta altura, em que a protagonista, como já disse, é a Evelina Coelho. A própria capa, sugestão, portanto é uma capa do Mateus Fortunato, sugestão minha, em que pus o Dom Sancho e a... E a Evelina Coelho, porque a Evelina Coelho é a nossa pintora guardense, com projeção lá fora, como pintora da mulher e dos pássaros, então quis que ela, como era a protagonista, ficasse aí representada na capa, e eu acho que o Mateus fez isso muito bem. Coloquei a Evelina Coelho a chamar para a escrita os guardenses do passado, como Dom Sancho, a Carolina Beatriz Ângelo, porque serei sempre grata a uma mulher que lutou desde sempre, a primeira mulher a votar, não é?
0: Uhum. Portanto, esta montanha mágica trata-se da Guarda.
2: Trata-se,
0: não é?
2: Da Guarda, sim.
0: E digamos que é aqui um encontro de personalidades importantes, embora não contemporâneas, ou seja,
2: mas também contemporâneas,
0: também
2: Tatiana.
0: Contemporâneas,
2: ou seja, fui buscar tudo. Fui buscar os grandes, os uhum. ilustres do passado, porque não uhum. podemos esquecer uhum. os ilustres do passado. Carolina Beatriz Ângelo, Nuno de Montemor, José de Lemos. Quando investiguei, por exemplo, percebi que este presidente da Câmara se preocupou em arborizar a nossa cidade, que andou aí a pedir árvores a tudo que amigos e conhecidos para uhum. arborizar, porque a tuberculose, não é? O hospital, uhum. e portanto teve essa preocupação. E depois fui buscar também os heróis recentes, como Virgílio Bento, Rui Costa, Maria Afonso, Carvalho Rodrigues, Alexandre Gonçalves, Zé Manuel Monteiro, João Neca, ex-aluno, um menino, senhor, que está à frente do bando, do teatro, uhum. não é? Também ia dar cartas. Portanto, quis homenagear os do passado, porque também o presente constrói-se com o passado,
0: claro.
2: Não podemos uhum. esquecer aqueles que estão atrás e que às vezes esquecemos, quis dar-lhe visibilidade, mas ao mesmo tempo também dar visibilidade a alunos também, porque se nós abrirmos aqui o livro na página 63, eu tenho aí vários, penso eu, que estão todos os nomes que eu, de alguma forma, homenageio no livro. E, portanto, quis aqui destacá-los com a... destacar também a minha escola, não é? Quis aqui homenagear muita gente da Guarda, porque eu acho que
0: merecem.
2: Não podemos esquecer.
0: Claro que sim. Inclui neste livro a peça teatro com o título O Outro Lado de Mim, O Outro Lado de Nós, que recebeu o prémio Dr. João Isabel em 2024, atribuído pela Câmara Municipal de Manteigas. Que importância é que teve este prémio e porque é que decidiu incluir esse texto em Ecos da Montanha Mágica?
2: Então é assim, os prémios são sempre muito importantes, sobretudo para quem escreve para a gaveta, sobretudo para quem é tímido. Digamos que é uma forma de validar, de alguém nos dizer, um júri, não é, que não conhecemos de lado nenhum, nos dizer, olha, gostamos, uhum, podes continuar. É assim que eu vejo o prémio. Dizer que foi a minha primeira incursão em teatro, e já agora agradecer, porque esse prémio eu devo à Ana Tércia Dias. Porquê? Porque foi ela que me ligou para casa, Emília, está aberto o concurso, escreva. Eu respondi, mas eu ainda nunca escrevi nada em texto dramático. Mas vai escrever agora porque é capaz.
0: Foi um anjo da guarda.
2: Lá está, exatamente. Ana Tércia Dias, obrigada aqui publicamente. E, portanto, pus-me a escrever e como estávamos a comemorar os 50 anos do 25 de Abril e os 500 anos do Camões, um poeta que eu tiro-lhe o chapéu, um super poeta, não é? Achei que devia homenagear esses 50 anos de liberdade e homenagear também o grande poeta português. Não podemos esquecer, portanto, não podia deixar passar essa data em branco. Então, os protagonistas o Camões, portanto, o enredo é mais ou menos isto. O Camões a escrever uma epopeia agora para as crianças, não é? Porque acho que é importante começarmos a dar esta noção de liberdade, estes valores de liberdade desde
0: tenra idade.
2: E homenagear o Camões, portanto, nesses 500 anos, pôr as criancinhas então a ler a sua epopeia sobre a liberdade. E quem é que vai ilustrar? Claro, a nossa pintora guardense, Evelina Coelho. E depois pensei, não, este texto não pode, já que foi premiado, não pode ficar na gaveta. Então tentei fazer a ligação com o conteúdo do livro Ecos da Montanha Mágica, ou seja, mais uma vez, a Evelina Terra. Ai,
0: desculpa.
2: Não é Evelina Terras, um beijinho já agora para a Evelina. Evelina Coelho, a ver o que é que se passava na cidade, neste caso, então, olhar para o nosso texto dramático, porque, entretanto, o texto passa para o palco.
0: Exatamente, foi representado no Teatro Municipal da Guarda, primeiro, e depois também em Manteigas, não foi
2: assim? E depois
0: assim?
2: Em Manteigas. Tenho que mandar aqui um beijinho de agradecimento, gratidão aos meus alunos do 12º B, do 12º C, mas sobretudo ao B, que agarrou neste texto com força, com alma.
0: E que o interpretou
2: tão bem. Fomos para o TMG, grande auditório, tivemos casa cheia, fomos muito aplaudidos, estou muito grata a estes meninos sonhadores, dinâmicos, proativos, eu espero, de certeza que eles nunca mais vão esquecer este momento tão marcante na vida deles, tenho a certeza que foram ali para o palco, desinibidos, a plateia teve um comportamento exemplar. Eu senti-me orgulhosa do desempenho de todos estes meninos, porque o sucesso deve-se sobretudo ao entusiasmo deles, porque eu no Natal já dizia: vamos desistir, meninos.
0: E eles não deixaram
2: nem
0: desistir.
2: Pensar, professora. E eu lancei o seguinte desafio: se no dia 3 de janeiro o texto não estiver na ponta da língua, esqueçam. E eles tinham o texto na ponta da língua.
0: Muito bem. Vamos agora ouvir a sua segunda escolha musical, que é Que o Amor Te Salve, de Sara Correia e Pedro Abrunhosa, que penso que vem muito a propósito do momento da nossa conversa, não é? Portanto, esse gosto que transmite aos alunos e o envolvimento deles nestes projetos é fruto de amor e afeto no ensino.
2: Concordo. Estar no ensino hoje, eu acho que cada vez mais, é um ato de amor.
0: Vamos então ouvir Que o Amor Te Salve, de Sara Correia e Pedro Abrunhosa.

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0: Emília, a par da escrita, tem também talento para a costura e para os bordados, que já falámos aqui. Como é que surgiu este gosto?
1: Então, desde a minha infância que eu sempre gostei das agulhas. E sempre que a mãe, embora com pouco tempo para me dar atenção nessa área, mas sempre que eu manifestava alguma vontade, algum querer aprender de algo, ela desencadeava todos os esforços para me comprar as linhas, para me ensinar, para me ajudar. E, portanto, estão lá desde sempre. Mas depois, quando chego à Santa Clara, em 96, cruzo-me com a professora Cândida Tadeu, que tinha um clube de bordados de Castelo Branco para alunos. Então, eu pedi autorização também para poder
0: para integrar,
1: para frequentar, e obviamente que fui recebida com todo o carinho pela Cândida, a quem agradeço imenso, porque só pessoas generosas me tinham dado tanto, me ensinaram tanto, levou-me lá para casa depois para me ensinar tudo, para me mostrar tudo, sempre disponível até hoje.
0: E foi aí então que desenvolveu este gosto e começou a produzir as belas peças que já vimos em exposição.
1: Tive vontade de desistir, Tatiana, porque estas linhas são um bocadinho chatas.
0: É um exercício de paciência.
1: Exatamente, mas como tinha gasto 5 mil escudos em linhas, 25 euros atuais, achei que não podia meter 5 mil escudos em 96 no lixo. Então pensei, pronto, quando gastar estes 5 mil escudos em obras de arte, paro. Mas depois foi viciante e continuo a produzir até hoje.
0: E a escrita e os bordados assemelham-se nesse prazer que lhe dão?
1: Sim. Talvez ainda tenha um bocadinho mais de prazer nos bordados, e vou dizer porquê. Porque a obra nasce enquanto a escrita fica ali no ficheiro.

0: ver a peça e ficar orgulhosa de, pronto, do produto final.
1: No momento em que gravamos este programa, acabamos de saber que o município da Guarda decidiu publicar o seu livro Um Poema, Um Abraço aos Animais, para oferecer às crianças do concelho no Dia da Criança. Como é que lhe surgiu a ideia de apresentar esta proposta ao município?
0: Então, mais um projeto está na gaveta, um poema, um abraço aos animais, um poema, um abraço ao cantor, ao professor, ao enfermeiro, ao médico, ao bombeiro, que já está na gaveta. E há sempre esta vontade de, assim, não pode ficar tudo na gaveta. Então, bora lá, a bater à porta das entidades locais, a ver se conseguia... então produzir, dar, digamos, asas ao meu projeto. E depois de algum esforço, consegui, pego nos poemas, são 26 poemas, se não estou em erro. Portanto, um poema ao abraço à vaca germelista, que quis homenagear, aos burros, ao caracol, ao leão, ao gato, ao cão, enfim, animais domésticos e selvagens, para destacar, onde nos poemas destaco as características do animal, a alimentação, a necessidade também de os protegermos, e depois dei um poema a cada aluno do 11º E, para eles também interpretarem através de um desenho, de uma ilustração, mas nada de pinturas, porque acho que esse é o trabalho depois das crianças. Os pais leem o poema, para elas apreenderem a mensagem, e as crianças hão de colorir.
1: Muito bem. Já têm novas ideias para projetos no futuro?
0: Assim, ideias há muitas sempre. Agora não sei a seguir a que porta é que eu vou bater, não é? Porque produzir, editar livros, como todos sabemos, tem os seus custos. Eu não tenho jeito para aparecer, não tenho jeito para vender, prefiro sempre dar. E depois o investimento, nem estou a falar numa pontinha de lucro. Qual lucro? O que se investe não tem retorno. E depois também surge alguma frustração, não é?
1: Porque... Ou seja, não faltam ideias, falta a capacidade de as concretizar por vezes,
0: certo,
1: não é? Mas tem encontrado bons parceiros, e vai,
0: sim,
1: certamente continuar a encontrar,
0: forma,
1: não é? Vamos então ouvir o último tema que escolheu para nós, que é 7 Seconds. Porquê é que escolheu este tema?
0: Porque a musicalidade me encanta, acho que a melodia me atrai.
1: Muito bem.
0: Gosto.
1: Vamos então ouvir 7 Seconds de Yoo Sun Dur.

0: Finalmente, Emília Barbeira, que sugestão de leitura quer deixar aos nossos ouvintes? Sugestões?
1: Exatamente. Esta leitura que eu queria referir, o bisavô de Maria João Lopes de Carvalho, exatamente porque eu faço sempre uma aposta, gosto sempre de apostar no que é português, já dizia ao Camões, não diz com estas palavras, mas diz constantemente nos Lusíadas, o que é nacional é bom, o resto não presta. Pena que não tenhamos ouvido esta mensagem há muito mais tempo, porque ele não se cansou de repetir, o que é nacional é mesmo bom e o que é local também é muito bom.
0: Como se comprova?
1: Aprender sempre e aprender coisas da nossa terra, daquilo que está mais à nossa volta, é um privilégio. E daí que eu tenha apostado o bisavô de Maria João Lopes de Carvalho. Mas claro que temos muitos outros. Levantado do Chão também é um livro do nosso Nobel que eu gosto particularmente.
0: Muito bem. E que filme nos recomenda?
1: Pode ser o Pretty Woman. Este drama romântico que ao mesmo tempo também aborda um tema muito pertinente, a prostituição, como é que olhamos para a prostituta. Portanto, este filme, para além de nos deixar essa mensagem, também é uma linda história de amor.
0: É verdade.
1: Eu já não tenho às vezes muita paciência para coisas feias, negativas. Portanto, há que ver coisas com uma mensagem positiva, bonita.
0: Emília Barbeira, muito obrigada pela sua presença neste Vozes Soltas. Ficamos então com a sugestão destes Ecos da Montanha Mágica, que tanto enaltece a nossa cidade e os seus artistas. Quanto aos nossos ouvintes, voltamos a encontrar-nos daqui a 15 dias para mais um Vozes Soltas, como sempre, às 18 horas de sexta e com reposição às 11 horas de sábado. A apresentação é de Tatiana Guedes da Fonseca e a sonoplastia de Pedro Correia. Acompanhe-nos e fique a conhecer os artistas da nossa região. Obrigada pela sua companhia e até ao próximo programa.

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3: A partir de hoje, a cidade de Pinhel recua no tempo com mais uma edição da Feira Medieval até ao reinado de Dom João I, mestre de Avis, evocando o papel decisivo da vila na defesa da independência de Portugal durante a crise de 1383 a 1385. Como forma de reconhecimento, Dom João I terá enaltecido a bravura dos pinhelenses, atribuindo à vila o título simbólico de Pinhel Falcão, guarda-mor dos reinos e senhorio de Portugal, como explica Daniela Capelo, autarca pinhelense.
4: Pinhel vai recuar no tempo até ao reinado de Dom João I, mestre de Avis, evocando o papel decisivo que teve na defesa da independência de Portugal. Em concreto, durante a crise de 1383-1385. Pinhel foi, por essa altura, praça estratégica na fronteira, destacando-se pela sua lealdade ao mestre de Avis e pela resistência às incursões castelhanas. E contribuiu de uma forma decisiva para o desfecho vitorioso na Batalha de Aljubarrota. Dom João I, reconhecido por este posicionamento e pela lealdade da cidade e do concelho, atribuiu a Pinhel o título simbólico de Pinhel Falcão, guarda-mor dos reinos e dos senhorios de Portugal. Portanto, nós vamos aliar este envolvimento histórico ao nosso património edificado, que é tão significativo, tão importante.
3: A animar o centro histórico e a par do mercado medieval, há torneios a cavalo, música, dança, teatro, artes circenses, espetáculo de fogo, no misto de animação de ambulante e espetáculos de palco, como adianta Daniela Capelo.
4: E vamos celebrar neste fim de semana este conjunto de factos, quer a história, quer o património, dando uma vez mais o colorido que a Feira Medieval Cidade do Falcão já habituou todos aqueles que a visitam e proporcionando, quer aos pinhelenses, quer a quem visita o nosso território, uma programação muito diversificada, abrangente, que vai desde os mais pequenos com o Parque de Diversões Medieval, até aos mais adultos que têm ao seu dispor música, dança, teatro, artes circenses, espetáculos de fogo e, como é óbvio, os tão esperados voos do Falcão, as tão apreciadas tabernas com os manjares medievais, para viver de uma forma tão especial e tão significativa esta Feira Medieval, a Cidade do Falcão. Todos nós entramos no espírito medieval, todos nós nos associamos a esta grande celebração da nossa história e do nosso património e convidamos a que todos nos possam visitar e possam também integrar esta celebração, que é, para além do original, é muito, muito interessante e que com toda a certeza vai agradar a quem nos visitar.
3: Os visitantes e participantes têm este fim de semana em Pinhel a oportunidade de experienciar uma verdadeira viagem no tempo, que é também uma homenagem à história da cidade de Falcão, guarda-mor do reino e senhorios de Portugal. A Beira Interior tem 4 candidaturas ao concurso 7 Maravilhas de Portugal. São eles, na categoria de História, as ruínas de Sentuncelas, no Colmeal da Torre, em Belmonte. Na categoria Turismo, há 2 candidaturas, o Val do Coa, no concelho de Vila Nova de Foscoa, e o Jardim do Paço Episcopal, em Castelo Branco. Por fim, na categoria Século XXI, concorre o Miradouro do Zebro, em Oleiros, também no distrito de Castelo Branco. De resto, há monumentos históricos e espaços públicos candidatados às 7 Maravilhas de Portugal, Portugal nas categorias de castelos, religião, grandes obras e século XX, refletindo a pluralidade histórica, artística e arquitetónica e territorial de Portugal, segundo adianta a organização. No total, passaram à fase final 147 candidaturas, 21 delas são na Zona Centro. Tal como nos concursos anteriores, a escolha dos vencedores vai ser feita pelo público através de votação telefónica. A primeira fase do concurso, as meias finais regionais, decorre de 13 de junho a 11 de julho. A segunda fase das finais regionais realiza-se de 18 de julho a 29 de agosto e a terceira fase está marcada para 5 de setembro. Já a grande gala da final nacional vai acontecer a 12 de setembro.
5: A maneira de ser era uma música que já está acabando a... há algum tempo, mas que estava parada. Decidimos recuperar 3, 4 anos atrás. A música tinha uma base muito boa e fala mesmo sobre a maneira de ser de cada um, as dificuldades que enfrenta. E em termos musicais, faltava-lhe ali qualquer coisinha. Então ela esteve ali um bocadinho parada e nós decidimos recuperar porque epá, era um tema que sentimos que podia transmitir alguma energia e acabámos depois por pô-la no ativo e agora optámos por gravar. Fomos à guarda a gravar, íamos gravar a Xadrez, que é um tema novo, mas depois optámos também por gravar a maneira de ser. Já sentíamos a necessidade de gravar alguma coisa nova. A Xadrez é uma música um bocadinho mais sóbria, talvez comparando com as músicas que nós temos de há uns anos atrás, e fala sobre alguns riscos que enfrentamos também na vida. Em termos musicais são bastante diferentes, mas com um power muito, muito porreiro comum entre elas.
3: A banda de rock da Covilhã, os Sequela, comemoram 20 anos de carreira e preparam-se para lançar duas novas músicas originais com a participação do baterista dos Chutes e Pontapés, Calu. Os Sequela são compostos por Samuel Inácio na bateria, Romeu Martins no baixo e Edgar Petejo na guitarra. As novas músicas estão gravadas, chamam-se Maneira de Ser e Xadrez, como explica o baterista da banda, Samuel Inácio.
5: Ele cantou connosco a convite de um evento que ele costumava fazer parte da organização, na Charneca da Caparica, e todos os anos eram convidados bandas, principalmente rock, para fazer parte do festival. Opa, os Chutes participaram outras bandas bastante conhecidas. Acabámos por falar, em certa altura, quando fomos abrir Chutes ali na Feira de Santiago, na Covilhã. Depois apalavrámos fazer parte desse concerto e correu muito bem, ele cantou connosco. Depois fomos mantendo o contacto, somos amigos há alguns anos e desafiei-o para fazer parte, ele aceitou. Aí a voz dele cola muito bem com o nosso estilo musical, aquela voz muito típica dele, que toda a gente está habituada a ver nos concertos Chutes, ali as segundas vozes, e optámos por convidar, ele aceitou. Uma música participa de uma forma, talvez ali mais em cores, e a outra está de uma forma mais presente. Canta ali uns versos assim alternados com o nosso vocalista. A presença e a energia é a mesma. As músicas estão a ficar um bocadinho mais sóbrias, né? Também já temos 20 anos disto, já não somos aqueles miúdos que faziam aquelas músicas. Está é mais sóbrio, as letras são mais compostas, os arranjos são mais compostos, e depois esta participação de Calu vai dar aqui um reforço, olha.
3: A amizade com Calu já vem sendo construída há algum tempo e desta vez culminou numa colaboração.
5: A minha perspectiva é que a malta curta e que consiga perceber a mensagem que nós tentamos transmitir através destas duas músicas. E que fiquem satisfeitos com a participação também do Calu, porque vai dar ali um corpo brutal às músicas. Portanto, eu estou com expectativas altas, honestamente, e com toda a humildade.
3: A banda vai lançar as novas músicas em três mês e o próximo, mas podem ser ouvidas ao vivo antes de estarem na internet.
5: Vamos estar através da Feira de Santiago na Covilhã, temos mais dois ou três concertos, vamos estar em Góis, vamos estar no Porto e aí mais um para fechar em termos de datas, porque estava a coincidir com outro que nós já temos.
3: Maneira de Ser e Xadrez, assim se chamam as duas novas músicas que o grupo de rock da Covilhã, Sequela, vai lançar este verão e que contam com a participação do Calu, dos Chutes e Pontapés.
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0: 8 horas.
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